0: em Bandeirantes. 20 graus.
1: Não é frescura, não. É que o sistemão do Bruno Barreto é perigoso, mano.

0: Joãozinho, e é o teuzinho. Bate continência pro novinho. E aqui agora tá no grale, meu compadre. Papoca, meu fim.
1: Em Bandeirantes, 14 graus.

0: chique demais, hein, companheiro?
1: Você tá doido, rapaz do céu, bicho.
0: Deixa um cavalo pra cantar.
2: Em Bandeirantes, 13 graus.

0: Em Bandeirantes, 13 graus.
1: Senhoras e senhores, Vitor Fernandes.
2: Ô, Juarez.
1: Bora falar de amor, meu irmão.
2: Vamos, meu amigo.
1: Simbora.

0: chapéu aí na frente.
1: Faz barulho pra Léo e Rafael.
2: Ele Sérgio Thiago.
1: Obrigado, menino.
3: 10h33.

0: Fred.
1: Obrigado, gente. Muito obrigado.
0: Tamo junto.
2: 10h52.

0: Em Bandeirantes, 13 graus.
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2: Boa noite, tudo bem com você? Vamos tirar um tempo para nós? Vamos descansar ouvindo boa música, descobrindo mais uma dica de leitura com esse programa que nos ajuda a passar muito bem a noite. É o Good Night. Eu sou o Luciano Delgado, o Edson Veloso está na edição e na produção do programa e a gente deseja mesmo que você tenha uma boa noite e que aproveite o nosso encontro. Bem-vinda, bem-vindo. Vambora? Assim a gente começa com Adriana Calcanhoto.

0: A gente ouviu Heart, The Woman in Me. Antes, Pet Shop Boys, My October Symphony. E a Adriana Calcanhoto começou a sequência, abriu o nosso programa com o Vambora. Mas nós não vamos. A gente volta daqui a pouquinho, depois do intervalo.
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2: Estúdio Casa, 11 horas e 18 minutos.

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1: A nossa sugestão hoje de livro é muito legal. Uma obra que foi adaptada para o cinema, inclusive. O Segredo dos Seus Olhos, do autor argentino Eduardo Sacheri, publicado em 2011. Este romance expõe as feridas de um país numa época de muita tensão política. É a batalha de um homem contra a impunidade, contra a burocracia de um sistema judiciário e especialmente contra os seus próprios dramas íntimos. No início dos anos 70, quando Benjamin Chaparro trabalhava em um juizado de Buenos Aires, o inquérito de um brutal estupro e assassinato de uma jovem dona de casa deixou marcas profundas no cotidiano da repartição. 30 anos depois, aposentado, ele dedica seu tempo a escrever um romance. Em busca de inspiração, ele retorna ao juizado e o contato com as salas e os corredores de seu passado o faz relembrar de um dos momentos mais significativos de sua vida. O crime, suas descobertas inesperadas do caso, o contexto de uma Argentina às vésperas da entrada na ditadura militar e uma história de amor secreto que viveu em meio a tudo isso. O Segredo dos Seus Olhos, de Eduardo Sacheri. Boa leitura para você. Vamos ouvir Gerald Hall e John Waits. 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

0: Zélia Duncan, Jura Secreta, fechando outra sequência do Good Night. A gente ouviu também Peter Frampton, I Am New. E o bloco começou com Jerlo Hall e John Waits. Daqui a pouco tem mais.
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2: Estúdio Casa, 11 horas e 37 minutos.

0: Em Bandeirantes, 13 graus.
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1: Hoje, para a clássica da noite, aqui no Good Night, a gente traz uma música de 1995. Uma composição da americana Jill Kilcher. A canção está em seu primeiro álbum de estúdio e parte da trilha sonora do filme Batman e Robin. Número 1 em algumas paradas de sucesso, como no Canadá e nos Estados Unidos. E número 2 na Billboard Hot 100. Jill, Foolish Games.

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0: Estelares, La Tremula Canciones. A gente ainda ouviu Fagner, Dezembros, e a clássica da noite, Foolish Games, com Joe. Já já a gente volta com o Good Night.
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2: Estúdio Casa, 11 horas e 55 minutos.

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1: Mais um bloco pra gente aproveitar aqui no Good Night. Eagle Eye Touring, Falling in Love Again.

0: Aretha Franklin, Wonderful. A sequência teve ainda Gilberto Gil e uma música que entrou para a história na novela O Salvador da Pátria, Amarra o Teu Arado numa Estrela. E iniciando este último bloco, a gente ouviu Eagle Archery. Os seres humanos, enquanto mais longe dos estereótipos, mais livres são. Esta é uma tradução para a frase de Eduardo Sacheri. Muito obrigado por sua companhia. Tenha uma ótima noite. Até a próxima.
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0: Em Bandeirantes, 10 graus.
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Bom dia, Bandeirantes! 5:02, com certeza que a gente se encontra! 5:02, bom dia pra você que está sintonizado agora na nossa casa FM 87.7. Eu sou o Luiz Henrique, vou contigo até às 7 da manhã, trazendo o melhor da música sertaneja aqui no nosso 87.7, aqui na nossa casa FM. Casa FM 87.7, até às 7 da manhã, trazendo o melhor da música sertaneja pra você. Alô, você que já levantou, você que ainda não levantou, você que está trabalhando, você que ainda vai trabalhar, muito bom dia pra você, viu? Você tenha uma terça-feira, dia 14 de julho de 2026, muito mais que abençoada, viu? Que Deus abençoe grandemente aí a sua vida, Deus abençoe grandemente a sua terça-feira, que Deus abençoe grandemente você, sua família, que você tenha aí uma semana mais que abençoada em nome de Jesus Cristo, viu? E se algo der errado em sua vida, lembre-se que você tem um Deus que está sempre ao seu lado e que vai sim batalhar junto com você, lhe trazendo aí a vitória, tá bom? Até porque somos mais que vencedores em Cristo, então temos que ter essa certeza, levantar a cabeça e ir pra cima, porque Deus está conosco o tempo todo! Cinco horas, 3 minutos, bom dia, que friaca, hein? Meu Deus do céu, agora em Bandeirantes, 8 graus, tá? Sensação térmica de 6 graus, segundo os sites da Cimepar, e hoje não vai ser bolinho não, tá? Hoje a máxima é de 22 graus, então vai fazer frio, e os ventos estão soprando, hein? Os ventos estão soprando aí, os ventos começam com 14 km por hora, podem chegar em rajadas de vento de até 43 km por hora. Ou seja, vai fazer frio, porque a sensação térmica é muito pequena. A sensação térmica nossa agora, para você ter uma ideia, 5 horas e 4 minutos, a sensação térmica é de 6 graus. Agora tá 8. A sensação térmica é de 6. Daqui a pouco, lá para as 7, 8 horas da manhã, vai estar em média 9 graus, 10 graus. A sensação térmica vai continuar em 6, tá? Então vai fazer frio. A probabilidade de chuva é de 0%. A umidade relativa do ar fica entre 38% e 90%. Os ventos sopram entre 14 e 43 km por hora, podendo chegar a rajada de ventos aí de até 43 km por hora. Ou seja, vai fazer frio. Ai, Jesus amado, criançada, se deu bem, né? Não vai precisar levantar cedo para ir para a escola. A gente que já é adulto, que tomemos na tarraqueta de acordo, vamos ter que levantar cedo para trabalhar. Fazer o quê, né? Mamãe dizia: filho, você é lindo, você é lindo, você é lindo. Pois é, eu nasci bonito, não nasci rico. São 7 horas, são 5:05 da manhã, o sol nascerá às 7:03 e o seu poente será às 17:52, né? Ou seja, vai fazer muito frio hoje, mas para amanhã já temos aí uma diferença aí, tá? Para amanhã, dia 15 de julho, não há probabilidade de chuva também. A umidade relativa do ar fica entre 35% e 97%. Os ventos sopram entre 11, podendo chegar a rajadas de até 40 km por hora. A mínima de 9, a máxima de 25 graus. Eu não vejo a hora de chegar domingo, rapaz. Domingo vai estar gostosinho, gostosinho, gostosinho. Domingo, só para vocês terem uma ideia, deixa eu puxar aqui, domingão. A umidade relativa do ar entre 24% e 55%. Os ventos sopram entre 7 e 29 km por hora. Não há probabilidade de chuva, porém, a mínima de 16 e a máxima de 32 graus. Ai, Deus! Vem em mim, domingão! Vem em mim, domingão! Mas pra hoje que nós temos aqui é o picolé, né? Pra hoje que nós temos aqui é o picolé. Fazer o quê? Vamos amargar o picolé pra chegar no calorzinho, né?
Bandeirantes, Bandeirantes, Bandeirantes, são 5:07. Bom dia pra você que tá dando carona pra gente, tá nos levando de carona, tá curtindo a programação, ouvindo aí o Sertanejo 87, onde quer que você esteja. Muito obrigado pelo carinho da sua audiência, que Deus te abençoe grandemente. Vamos juntos nessa terça-feira aí até às 7 da manhã. E para abrir com chave de ouro os trabalhos de hoje, eles, Tião Carreiro e Pardinho, não podia ser diferente, né? Tião Carreiro e Pardinho, essa música é top demais. Meu Deus do céu, eu gosto demais dessa música do Tião Carreiro e Pardinho. Mundo Velho, aquela música, Mundo Velho não tem jeito, já não endireita mais. Acho que é melhor deixar pra eles, né? Acho que é melhor deixar pra quem sabe, né? Vem aí então, Tião Carreiro e Pardinho, Mundo Velho não tem jeito. 5:07. Bom dia, Bandeirantes!

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1: Compadre. Fala, compadre.
2: Vende aquele cavalinho meu, aquele castanho.
1: Você tá brincando, que cavalo seu não vale nada?
2: É que eu tava, encontrei com um cigano outro dia, falou, escuta, eu tô querendo comprar um cavalo, sabe quem tem um cavalo bom pra vender? Eu falei, sei, você é quem tem um cavalo melhor aqui da região. Falou, quem? Eu falei, eu. Falou, me mostra o cavalo. Eu falei, vai lá em casa amanhã cedo que eu te...
1: É bonito, mas...
2: Bolei um plano, chamei meus meninos, falei assim, amanhã... Vai vir um cigano aqui pra comprar aquele cavalinho meu, castanho, eu vou vender pra eles, vocês me ajudam. Ah. Os meninos falaram, pai, que jeito, que cavalo do senhor é ruim demais. Mas o homem vê, não vai querer comprar não. Falei, me ajuda. Falou, como? Falei, chora. Ai, cai no choro, fala que não quer que vende, que o cavalo é bom demais. E o homem pega e compra. Ah, não deu outro. No outro dia o cigano chegou lá cedinho. Bom dia, moço. Falei, bom dia. Vem cá ver o cavalo. Pisquei pro meu filho, né? Falei, Vandeir, vai lá no pasto, traz o castanho lá, que eu vou mostrar pro homem aqui. Meu filho falou, pai, o senhor vai vender o castanho? Falei, vou.
3: Vende não, pai. Vende não. Que cavalo é bom demais, pai. Tá.
2: Compadre, o menino chorou tanto que eu acreditei que eu não queria que vendesse mesmo.
1: Moleque, seu tá bom trabalhando novela.
2: Falei, vai lá, rapaz, busca o cavalo. Ele trouxe. Quando o menino chegou com o cavalo, o cigano ficou meio assim, porque o cavalo chegou mancando as pernas. Foi esse o cavalo? Falei, é. Aliás, eu não sei nem pra que eu falei que eu vou vender esse cavalo. Tá vendo? Os meninos tá tudo chorando. Cavalo bom demais, de estimação. Falei, não, vou levar, vou levar. Me pagou, foi embora. Falei, graças a Deus, consegui vender esse trem.
1: Leva esse bicho feio.
2: Compadre, no outro dia cedo, que eu olhei lá pra porteira, não enviei um cigano trazendo o cavalo.
1: Ai, ai, ai.
2: O menino olhou pra mim e falou, ih, pai, não adiantou não, o homem vai desmanchar o negócio. Falei, mas me deu uma raiva, rapaz. E o homem já chegou e falou, bom dia, moço. Falei, bom dia não, senhor. Fica o senhor sabendo que aqui na nossa região, quando a gente faz negócio, a gente não desmancha, não. Falei, não, não, não quero desmanchar negócio, não. Eu quero seus meninos emprestados, me vendendo ali na frente.
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5: Bom dia, bom dia, bom dia, 5 horas 13 minutos. Bom dia, Marcão. Alô, Marcão, a galera tá curtindo a programação lá no Saia. Ô, Taxinha, tá frio assim não, Taxinha, cuidado. A sensação térmica tá só 6 graus só. Tá coisa boa, coisa boa. Marcão mandou uma foto aqui do Taxinha, rapaz. O homem tá parecendo uma coxinha, tá encapotado até o talo. Meu Deus do céu. Ô, Marcão. Tá só você e o Taxinha aí hoje, a Lidiane, a galera não tá não?
4: Meu sertão querido, meu...
5: Bom dia pro galera do Saia aí, viu? Bom dia pra todos os funcionários, bom dia pro Taxinha, bom dia pro Marcão, bom dia pra Luciana. Alô, Luciana, ouvindo a programação lá no Jardim São Rafael também, o Davi, o Gilson. Bom dia pra todo mundo, 5 horas e 14 minutos, bom dia. O Marcão tá digitando, vamos ver o que, que o Marcão tá falando. Vai, Marcão, fala aí. Mas fala logo, vai acabar a música, rapaz. César e Paulinho quer cantar, moço. Fala, fala, fala, logo, logo, logo. Aí ele parou de digitar aí. Ah, não, vou tocar a música, Marcão. Aí você me quebra, Marcão. Daqui a pouco o pessoal chega. Um forte abraço a toda a galera aí que tá curtindo a programação. O pessoal que trabalha no SAAI, o Marcão e o Taxinha aí. Geralmente os caras passam a noite aí, né? Na luta, na labuta. Trabalhando, cuidando aí do patrimônio público, né? Então, um forte abraço a vocês. Vocês têm o meu respeito, viu? Que Deus abençoe grandemente vocês aí. Que dê uma terça-feira abençoada e gelada. Gelada, gelada, gelada demais da conta, viu? Meu Deus do céu. Pensa num trem gelado é hoje. Misericórdia, misericórdia. Rapaz, eu saí de casa hoje e falar pra você. Eu falei, ah, não tá tão frio assim não, né? Saí de boa. Falar nada não. Tive que voltar pra trás pra colocar outra camiseta de manga comprida e colocar uma blusa, porque eu tava indo só de camiseta normal, camiseta de manga curta normal, não tava indo de blusa, nada. Não foi nada não, saí na porta e falei, o quê? Você tá é doido? Você tá é doido, doido? Voltei pra trás, eu botei uma blusa, botei uma camisa de manga comprida e uma blusa. Você tá é maluco, não dá não. É, meu Deus do céu, são 5 horas e 15 minutos. 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Daqui a pouco a gente volta falando mais de apoio cultural, vamos tocar música! 87 Estúdio Casa! Léo Canhoto e Robertinho, minha mãe, ô minha mãe, minha velha mãe, agora vai ser duro, hein? Bom dia pra você. 5:16.

0: Compadre.
1: Fala, compadre.
0: Em plena segundona.
1: É uma segunda-feira?
0: É. O Alfredo foi pro motel, rapaz. Reconheceu o carro do amigo dele, né? Resolveu dar um susto. Foi lá, arrancou a placa do carro do amigo dele, levou pra casa. Aí quando foi mais tarde, ele chegou lá na casa dele, bateu na porta, falou, olha só o que, que eu tenho aqui na mão. Falou, o que é isso? Ah, não se faça de inocente, rapaz. É a placa do seu carro. Eu falei, peraí. Virou lá pra dentro e falou assim, bem, o nosso vizinho achou a placa do carro que você perdeu lá no shopping.
1: E que shopping?
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3: É, não dá pra ir no shopping desse jeito não, hein? Meu Deus do céu, 5 horas e 22 minutos, 5 e 22. Bom dia pra você. Bom dia. Ouvindo a melhor programação. São 5 horas e 22 minutos. Marcão, sai daí, Marcão. Tá frio demais. Vem aí, amarga lembrança, Zilizalo.

0: minha filha ensinou meu neto que toda vez que ele quiser fazer xixi em público,
1: sei,
0: fala que quer cantar.
1: Ah, pra dar uma disfarçada, né?
0: É, porque aí já leva no banheiro e tal. E eu fui lá pra casa, rapaz, eu não sabia de nada, não. Esse menino acordou, eram as 3 horas da manhã. Vovô, vovô, eu quero cantar, vovô, eu quero cantar. E eu corri lá pro quarto e falei assim, meu neto, você vai acordar o povo da casa todinho, deixa pra você cantar amanhã. Ele falou, não, vovô, eu quero cantar agora, eu tenho que cantar agora. Eu falei, então canta baixinho no ouvidinho do vovô. 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
1: Compadre, o índio foi na casa das mulheres.
2: Quer puter, né?
1: E ele já chegou falando: índio quer mulher. Índio tem dinheiro. A dona do bordel pegou e falou assim: índio, você tem experiência? Já fez antes? Falou: índio nunca fez, primeira vez. A dona pegou e falou pra ele: índio, faz o seguinte, volta pro mato, namora uma índia. Se de tudo não achar, você procura um buraco numa árvore lá, treina primeiro, depois você vem.
2: Pega uma experiência.
1: Uma semana depois ele voltou e falou: índio quer mulher, índio tem dinheiro, índio agora tem experiência, aprendeu. Beleza, chamou a mulher lá, falou: fulano, vai lá pro quarto com o índio lá, dá um trato nele. Quando entrou, rapaz, que a mulher tirou a roupa, ele catou um pedaço de pau, começou a bater na bunda dessa mulher. A cada pancada era puf. A mulher falou: que é isso? Tá louco, rapaz? O índio quer ver se tem abeia primeiro no buraco.

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0: Estúdio Casa, Estúdio Casa, 5:31, 5:31, bom dia pra você sintonizado na melhor. Você está aqui na nossa Casa FM 87.7, de muita qualidade no seu rádio. Alô Rafa, bom dia pra você, ouvindo a programação aí também, lá em Santa Mariana, bom dia, viu? Todo mundo curtindo a programação da nossa 87, né? Rafael que apresenta aqui o sertanejo de verdade, todos os sábados aqui na nossa Estúdio Casa FM. Bom dia! Dia, viu, pra você e toda a galera aí de Santa Mariana. Marcão mandou um vídeo pra mim aqui do Parque do Povo, rapaz do céu, no Parque do Povo tá 7 graus, moço, 7 graus segundo o termômetro de lá, até o termômetro tá de blusa. Você tá maluco, rapaz, uma hora dessa um frio, pensa num frio. O problema não é o tempo tá frio, o problema não é esse, o problema é o vento. O problema é o vento, começa a ventar aquele vento, e agora nós temos aí rajadas de vento entre 11 e podendo chegar até 43 km por hora. Você tá maluco, tá frio demais, gente do céu. O problema é o vento, né? O Zé Lúcio acabou de chegar aqui de moto, tá até com a ponta do nariz vermelha, tá parecendo um Bozo. Parecendo um palhaço Bozo, patati patatá aqui com o narizão vermelho. Eu veio de moto, meu Deus do céu. Jesus Cristo, só Deus na causa, viu? Olha só, são 5:32. 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

são 5 horas e 36 minutos, 5:36 para você sintonizado na nossa casa FM. É muito bacana. Olha só, chegou aqui a programação pra... Olha, rapaz do céu, o homem é ligeiro demais. Ele mandou aqui a programação pra nós aqui, tá ouvindo a programação de verdade. Olha só, a programação pro rodeio da Abarex vai acontecer dessa forma. Na quinta-feira, o Rio Negro e Solimões. Sexta-feira, Leonardo. Sábado, Marcos e Belucci. Domingo, encerramento, João Nelore e Texano. Então, você de Bandeirantes e toda a região que nos ouve, deve participar do grandioso rodeio que vai acontecer aqui na cidade de Bandeirantes, de 4 a 7 de setembro. Você é o nosso convidado para estar com a gente. Vou passar mais uma vez aí a programação musical. Olha só. Na quinta-feira, Rio Negro e Solimões. Na sexta-feira, Leonardo. No sábado, Marcos e Belucci. Esses Marcos e Belucci aí canta demais também, hein? No domingão, encerramento com João Nelore e Texano. Então você é o nosso convidado. Eu vou no show da sexta-feira, vou no show da quinta-feira, vou no show da quarta-feira, vou no show da segunda, vou no show da terça, vou no show... Todo dia que tiver show, eu vou. Quero nem saber quem invernizou a asa da barata. Eu vou e acabou. Vai tá bom demais, viu? Domingão aí, João Nelore Texano. Sabadão, Marcos e Belucci. Sexta-feira, Leonardo. Leonardo vai trazer as dançarinas, será? Tomara que sim, né? Tomara que sim. Tomara que a minha mãe também não esteja ouvindo, mas tomara que sim. Ai, a gente arrisca o couro, viu? Jesus amado, 5 horas e 37 minutos. 5:37. Ô Marcão, tá frio aí, Marcão? Tá frio aí, né? Você tá aí maluco. Ô, Marcão, pula dentro dessa represa aí, Marcão, pra ver se esquenta, porque diz que quando tá frio a água tá quente, né? Pula dentro da represa aí pra nós ver se a água tá gelada mesmo. Depois você vem aqui falar pra nós, viu? Viu? Se você conseguir sair daí, né? Vai tá um gelo danado essa água, meu Deus do céu. Seguindo aqui nossa programação, o Marcão disse que pulou na água lá, mas não conseguiu nem cair na água, que o lago tá congelado. 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

5:40, 5:40, vou tocar música pra vocês aqui, essa aqui vai pro Marcão, o Marcão pediu música aqui, vem cá Marcão, vamos ouvir junto, Alma Gêmea, César e Paulinho, 5:40, bom dia!

0: Ô, compadre.
1: Fala, compadre.
0: Você viu a última câmera fotográfica japonesa?
1: Não.
0: Não? Rapaz, era tão rápido que pode fotografar uma mulher com a boca fechada.
1: Você vai apanhar.

0: Compadre,
1: oi, compadre,
0: deixa eu te contar uma. O juiz meteu o martelinho na mesa.
1: Sei.
0: Atenção, silêncio no tribunal.
1: Eu tava nervoso então, hein?
0: Aquele que der mais um pio aqui, vou pôr pra fora.
1: Sei.
0: O réu louquinho pra sair. Errou, isso é que é juiz. Viva o juiz.
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4: Sertanejo 87, Estúdio Casa, 5h52, bom dia, Bandeirantes.

0: Compadre.
1: Fala, compadre.
0: Vende aquele cavalinho meu, aquele castanho.
1: Você tá brincando que é cavalo se eu não valo nada?
0: É que eu tava, encontrei com um cigano outro dia, falou, escuta, tô querendo comprar um cavalo, sabe quem tem um cavalo bom pra vender? Falei, sei, você é quem tem um cavalo melhor aqui da região. Falou, quem? Falei, eu.
1: É.
0: Falou, me mostra o cavalo. Falei, vai lá em casa amanhã cedo que eu te mostro.
1: É bonito, mas...
0: Bolei um plano, chamei meus meninos, falei assim, amanhã... Pai, vem um cigano aqui pra comprar aquele cavalinho meu, castanho, eu vou vender pra eles, vocês me ajudam.
1: Ah.
0: Os meninos falaram, pai, que jeito, que cavalo do senhor é ruim demais. Falei, vamos ver, não vai querer comprar não. Falei, me ajuda. Falou, como? Falei, chora.
1: Ai, ai.
0: Cai no choro, fala que não quer que vende, que o cavalo é bom demais. E o homem pega e compra.
1: Ah,
0: não deu outro. No outro dia o cigano chegou lá cedinho. Bom dia, moço. Falei, bom dia. Vem cá ver o cavalo. Pisquei pro meu filho, né? Falei, Vandei, vai lá no pasto, traz o castanho lá, que eu vou mostrar pro homem aqui. Meu filho falou, pai, o senhor vai vender o castanho? Falei, vou.
2: Vende não, pai. Vende não, que cavalo é bom demais. Pai, tá...
0: Compadre, o menino chorou tanto com aquele dedo que eu não queria que vendesse mesmo.
1: Como é que você tá bom trabalhando em novela?
0: Falei, vai lá, rapaz, busca o cavalo. Ele trouxe. Quando o menino chegou com o cavalo, o cigano ficou meio assim, porque o cavalo chegou mancando as pernas. Foi esse o cavalo? Falei, é. Aliás, eu não sei nem pra que eu falei que eu vou vender esse cavalo. Tá vendo? Os meninos tá tudo chorando. Cavalo bom demais, de estimação. Falei, não, vou levar, vou levar. Me pagou, foi embora. Falei, graças a Deus, consegui vender esse trem.
1: Leva esse bicho feio.
0: Compadre, no outro dia cedo, que eu olhei lá pra porteira, não vem um cigano trazendo o cavalo.
1: Ai, ai, ai.
0: O menino olhou pra mim e falou, ih, pai, não adiantou não, o homem vai desmanchar o negócio. Pai, mas me deu uma raiva, rapaz. E o homem já chegou e falou, bom dia, moço. Falei, bom dia não, senhor. Fica o senhor sabendo que aqui na nossa região, quando a gente faz negócio, a gente não desmancha, não. Falei, não, não, não quero desmanchar negócio, não. Eu quero seus meninos emprestados, estão me vendendo ali na frente.
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4: 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Bom dia, 5h58.
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1: O agronegócio brasileiro registrou um crescimento de 14% em junho, representando 45,7% das exportações do país. Esse desempenho reforça a importância do setor na economia nacional.
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1: Bom dia, Bandeirantes. Bom dia pra você sintonizado na nossa 87.7, virando mais uma hora, são 6:04. Bom dia pra você que está curtindo a programação desde a madrugada, desde as 5 da manhã. Agora, virando aí mais uma hora, são 6:04. Bom dia pra você. Alô, Serginho, bom dia, viu? Pode ter certeza, daqui a pouquinho a gente toca a sua música aí. Pediu música boa com Paula Fernandes e aqui na nossa Estúdio Casa é assim, pediu, ouviu. Viu, meu irmão? Não tem dessa, não. Já a gente toca Paula Fernandes pra você aí. Muito obrigado a todos pelo carinho da audiência. Estamos junto até às 7 horas da manhã no nosso Sertanejo 87, aqui na nossa 87.7, na nossa Estúdio Casa FM, a melhor rádio do Brasil. Ziu, ziu, ziu, ziu.
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1: É a melhor do Brasil. Vem comigo, eu vou contigo até às 7 da manhã, sempre aqui na nossa 87.7, trazendo muita música boa, muita música de qualidade pra você. Porque aqui na casa é assim, qualidade em primeiro lugar. Olha só, quero passar pra você rapidamente aqui a previsão do tempo pra hoje, segundo o site da Cimepar, viu? Olha só, a mínima de 7 graus pro dia de hoje, dia 14 de julho de 2026, a mínima 14, a máxima pode chegar até 21 graus, tá? Os ventos soprarão entre 14 com rajadas de ventos até 43 km por hora. Não há probabilidade de chuva. A umidade relativa do ar fica entre 39 e 92%. Agora a sensação térmica em Bandeirantes é de 6 graus. Então tá frio, moço. Tá é frio, moço. Eu saí de manhã, menino do céu. Saí de casa 4:30. Você tá é doido, moço. Cê é 5, 6 blusa, tô empacotado agora aqui, tá gostosinho. Tô dentro do estúdio, tá quentinho. Mas lá fora não tá bom não, viu? Lá tá frio, frio com força. E pra amanhã, dia 15 de julho, não vai ser tão diferente não, viu? A mínima de 9, a máxima podendo chegar aí até 25 graus. Também não há probabilidade de chuva, a umidade relativa do ar pode chegar aí de 34 a 97%. Os ventos soprarão entre 11 e 40 km por hora. O sol sairá às 7:03 e se recolherá às 17:53. Eu tô ansioso para chegar domingo, rapaz. Domingão vai estar gostosinho. Domingão, dia 19, a umidade relativa do ar vai estar entre 23 e 55%. Não há probabilidade de chuva também, porém, a mínima de 15 e a máxima de 31 graus vai estar bom demais da conta. Aí sim, a temperatura que a gente tá acostumado, entre 15, faz aquele friozinho na madrugada ali, aí depois, durante o dia, aí vai esquentando, vai melhorando, né? Quarta-feira que o negócio vai estar meio esquisito, rapaz. Quarta-feira o trem vai estar meio doido. E na terça-feira, dia 28/7, vai ser o dia que vai ser registrada aí a maior temperatura, que vai estar a mínima vai ser de 19 e a máxima pode chegar a 36 graus. Olha pra você ver a diferença, ó. Uma diferença de 14 dias. Hoje é dia 14/7. A mínima de 7 e a máxima de 21. Dia 28, ou seja, 14 dias pra frente, pode chegar, que isso aqui tudo pode mudar, segundo se me para, e que é só uma estimativa, né? A mínima de 19 graus e a máxima podendo chegar aí a 36 graus. Meu Deus do céu, vamos sair de 21 para 36. Há corpo que aguenta um negócio desse? Não tem corpo que aguenta um trem desse não, moço. Mas enquanto o calor não chega, vamos com frio aqui do dia 14 de julho, mínima 7, máxima 21. Agora a sensação térmica é de 6 graus aqui em Bandeirantes. Tá frio demais! 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Cadê? 6:09, 6:09. Vamos lá então, vamos de música, música boa. Chico Rei Paraná, quem será seu outro amor? Essa vai pro Serginho. Alô, Serginho, vou tocar essa aqui, já toco Paula Fernandes pra você também, viu? 6:09 em Bandeirantes. Bom dia, Bandeirantes!

Sertanejo 87 aqui na nossa casa FM, 6 horas e 29 minutos, 6h29. Bom dia pra você sintonizado na melhor. Você está aqui na nossa casa FM 87.7. Vamos juntos até as 7 da manhã, trazendo muita música boa, muita música de qualidade pra você de Bandeirantes e toda a região. Eu falei igual o Galvão Bueno agora, toda a região. Olha, são 6 horas e 29 minutos. 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

0: 6:31, 6:31. Bom dia para você sintonizado na nossa 87.7. 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
0: 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Olha só, são 6:32. 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Tá lá toda a galera, né? A Dona Maria, o Éder, a Fernanda, a Batatinha. Alô, Batatinha, bom dia. A Giovaninha tá sempre curtindo aí, ouvindo a programação já cedo, né? Aquela menina levanta cedo e já sai correndo atrás do Éder, pra lá e pra cá. Tá a Fernanda, tá o Arthur. Alô, Arthur, bom dia. Também o Gabriel, todo mundo ouvindo aí a programação. 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Meu amigo, 6:33, quero atender o pedido musical do meu amigo Sérgio. Alô, Sérgio, muito obrigado pelo carinho da sua audiência. Ele mandou uma foto aqui pra mim, rapaz, de um fogão a lenha, fumegando, já tá fervendo água ali pra fazer um cafezão. Eita coisa boa, pediu música bacana aqui com Paula Fernandes. E aqui é assim, pediu, ouviu. Eu toquei uma antes da Paula Fernandes, não era essa que ele pediu Tocando em Frente. E nós vamos tocar aqui agora pra você, viu, Sérgio? Muito obrigado pelo carinho da sua audiência aí. São 6:34, tendendo o pedido musical, então, do nosso amigo Sérgio. Pediu aí, Paula Fernandes, Tocando em Frente. 6:34, bom dia, Bandeirantes!

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1: Ah, com certeza aqui é só modão. 6 horas 38 minutos, 6h38, bom dia. Acordei na madrugada de Paulo e Paulino.

0: mas é modão atrás de modão. Bruno Marrone, acústico agora, vem aqui na sintonia certa, 87.7, 6h41. Bom dia.
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Aô, coisa boa, você pode impor o seu jeito de amar que eu aceito. Coisa boa, música de qualidade, eu sou aqui na nossa 87.7. Fui pego de surpresa, tava colocando a vinheta, no fim, não coloquei. Então vamos lá. De vez em quando acontece, pega a gente meio no susto. É assim mesmo que funciona, né? 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

0: rapaz, tem dia que de noite é assim. 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Meu amigo, meu amigo, meu amigo, meu colega, eu só não vou terminar porque senão eu tiro o rádio do ar. José Lúcio Escalado, você tá por aí? Não tem escuto. Não tem escuto. Peraí. Fale comigo agora. Também não te escuto. Fale comigo agora. Também não te escuto. Levantei tudo quanto foi botão e volume aqui e não deu certo. Ele tá bem com preguiça. Hoje ele não quer falar comigo mesmo, não. Eu tô mexendo aqui, travou, foi tudo aqui, Zé. Agora sim, agora não. Qual é que é? É esse? Tava bloqueado, então, agora desbloqueou?
1: Eu acho.
0: Tomara. Então posso baixar o volume do 2, vou baixar o volume do 5, que não é nem o 2 nem o 5, é o 3. Tomara que estejamos certos. 6 horas e 53 minutos. Vamos começar do zero de novo aqui. São 6 horas e 53 minutos. Quero falar pra você da nossa 87.7, meu amigo José Lúcio Escalada. Bom dia. Não deu certo, não, meu amigo. Vai ficar sem falar hoje. Vou subir tudo aqui. Opa, fala aí.
2: Oi, bom dia.
0: Escutei a sua voz. Agora eu tenho que saber qual que é o microfone que eu liguei certo aqui. Pera aí. Eu baixei o 2. Agora tô te ouvindo bem baixinho. Deixa eu subir aqui. Fala. É o 7 agora, não é mais nem o 2 e o 3. Agora é o 7. Agora eu te escuto.
2: Foi lá pro outro lado?
0: Foi pro lado de lá.
2: Tá.
0: Tava do lado de cá, agora foi pro lado de lá. Hã?
2: Só tem que sucedeu.
0: Só tem que descobrir quem mexeu, né? Mais nada. Então tá bom.
2: É uma pecinha que tá pro lado de cá.
0: Tá do outro lado da vitrine. Meu amigo José Lúcio Escalada, daqui a pouco vem aí o programa Oração da Manhã, né? Oração da Manhã, trazendo a palavra de Deus e muito mais conforto para os nossos corações, correto?
2: Verdade.
0: Eu quero falar com você.
2: Diga-me.
0: Que você está prometendo e não está cumprindo. Estão me cobrando. É verdade.
2: O quê?
0: Estão me cobrando.
2: O que estão te cobrando?
0: Anunciei outro dia aqui que teríamos novidades, as novidades não chegaram e estão me cobrando.
2: Novidades?
0: Novidades. Principalmente para as mulheres, estão me cobrando. Se é que você me entende.
2: A novidade caiu.
0: A novidade moiou?
2: Caiu.
0: Ah, tá. Mas
2: eu falei, tava 99,999 certo, mas 0,01% atrapalhou o bom andamento do serviço.
0: Esse 1% moiou o esquema, mas tá bom, não tem problema. Deus sabe de todas as coisas.
2: Ainda, calma.
0: Pois é. Outra coisa. Aquela outra novidade começa, vem quando?
2: Rapaz, tá de rosca, viu?
0: Tá complicado, né?
2: Tá.
0: A gente tá deixando, você tem noção que a gente tá deixando o público, todo mundo ansioso, né? A gente fica falando
2: assim. Mas é a intenção, assim. Aí o Juninho vai e manda mensagem, ó, o que você falou logo do tanto?
1: Ô, não pode falar assim não, mas daqui a pouco o povo tá me cobrando aqui também, meu.
2: Eu não entendi o que ele falou.
0: Viu, deixa eu te falar outra coisa. Vamos voltar pra Copa do Mundo. França e Espanha hoje às 16 horas. Quem ganha?
2: Espanha.
0: Espanha ganha da França, se Deus quiser. Placar.
2: 1-0.
0: 1-0, gol de quem?
2: Menino mal.
0: Menino mal. Beleza. Eu vou no 2-1 pra França.
2: É, ué.
0: Só os dois gols de Mbappé. Rapaz, eu quero que dê França. Eu quero que dê França e Argentina. Eu faço questão pra ver. Não tem problema a França ser campeã. Mas eu quero que seja campeã em cima da Argentina. Porque se não fosse roubado do jeito que foi, que eu não posso falar isso, se não fosse camuflado do jeito que foi, não teríamos passado o que passamos e estaríamos na final.
2: Pronto, mas falei. O legal de tudo é ver a Globo não transmitindo uma semifinal gigante desse tamanho.
0: Ai, meu Deus do céu, você também não perde a chance de dar uma facadinha, né?
2: Ah, mas é verdade, os caras pensarem, não, a Copa do Mundo, ah, quê? O que é Copa aqui?
0: Copa do Mundo é pra...
2: Eu quero com Copa.
0: Aí, ó, toma. O Cazé que é. Aí o Cazé. É o Cazé de lá e a casa daqui. Hã?
2: Tá ganhando dinheiro que nem água.
0: São milhões, cara, milhões. Tá beirando os bi. Tá
2: são 2 bi.
0: Aí, 2 bi. E eu ia falar que tá beirando bi. São 2 bi. Dá 1 bi pra cada um aqui de nós, tá tudo certo, ué. É uma bicuda no bumbum.
2: O investimento também foi alto, né, cara? Se parar pra pensar... Pra você transmitir tudo isso de lá.
0: Pois é, ele colocou o Romário, velho. Ele colocou o Romário no
2: Romário?
0: Hã?
2: Eu não vou falar, não. Você viu qual foi o contrato do Romário?
0: Não, não vi.
2: Depois você dá uma procurada pra
0: você. Eu vou dar uma olhada.
2: Cara.
0: Ai. Ai, ai, ai. Tá chegando.
2: Eu tô escutando você pelo canal da Escuta aqui.
0: Então, me escuta por outro canal, lá ele.
2: Mas eu não consigo ouvir você.
0: Mas escuta pelo rádio, então, é.
2: Eu tô ouvindo.
0: Tá. O contrato do menino Romário é milionário?
2: Não, é engraçado.
0: Por quê? Ele não cobrou nada?
2: Não.
0: É mesmo?
2: É.
0: Ah, mentira. Só pelo prazer de estar lá?
2: Só por ele divulgar o canal dele no, na... na, na, na...
0: Ele não é bobo, então não. Então é muito melhor ele divulgar o canal dele lá no canal do Cazé do que qualquer outra coisa.
2: Entendeu? Aí que
0: melhor do que dinheiro.
2: Foi lá e só no primeiro. A primeira apresentação que ele teve na seleção brasileira, que foi no. Acho que foi no terceiro jogo da fase de grupo que ele apareceu.
0: Uhum.
2: O Cazé colocou lá e falou, né? O Luizinho falou: segue lá o canal do Romário e tal. Saiu de 1 milhão pra quase 10 milhões de
0: inscritos. É, pra você ver, ué. Eles então, têm esse poder, né,
2: cara? Quero mais.
0: Eles têm esse poder, né?
2: Despesas pagas.
0: Come, bebe do bom e do melhor. Tudo pago. Tudo. É o Romário, né, cara? É o Romário. Esses dias atrás eu vi uma entrevista lá, o Ronaldo Gaúcho

0: falando que Ronaldo Fenômeno falando que teve um treinador que fazia com que ele no treino, no aquecimento, corria 3 km. Aí o Romário tava na mesa assim, o Romário falou, pelo amor de Deus, rapaz, ainda bem que não me apresentaram esse técnico aí. Eu na minha carreira, eu acho que eu não corri 3 km.
1: Então, mas era que não o Haaland, né?
0: Mas é.
1: Já era.
0: Menino gol. Então hoje temos aí França e Espanha, o Zé já deu o resultado, a parte dele aí, 1-0 Espanha, gol do menino Haaland. Menino, o menino o quê?
1: Menino mal.
0: Menino mal.
1: A minha sogra fala menino mal.
0: Como é que é? Alma Hal? Alma Hal? Alma Hal?
1: Não vou falar não, deixa eu ser complicado.
0: Aí depois temos aí...
1: Hã? Yamal.
0: É Imahal. Yamaha?
1: É o menino mal.
0: Vamos ficar com o menino mal, tá mais bonito. Aí pra amanhã temos aí também às 16 horas Inglaterra e Argentina. Cara, eu juro pra você, eu quero ver França e Argentina na final. Mas tudo pode acontecer. São quatro times de alta competência, quatro times aí de altíssimo padrão de futebol, né? Porém, tudo pode acontecer. Inglaterra e Argentina, resultados, Zé?
1: 5-0 pra Argentina, pra Inglaterra.
0: 5-0 pra Inglaterra, você tá apostando um chocolate meio...
1: Fora o
0: show do Kane.
1: Do Kane.
0: Fora o show de quem?
1: Do Kane, a Barbie vai ficar chorando.
0: Fora o show de quem?
1: Do Kane.
0: Ah, do Kane, não é de quem?
1: Não, do como é o nome dele? Agora fugiu o nome do cara.
0: É Heineken. Heineken.
1: Ah, é esse abençoado.
0: É quase uma Heineken.
1: É. A Heineken você lembra, né?
0: A Heineken não é, lembra? Verdinho, gostosa. Meus amigos, chegamos ao final de mais um programa Sertanejo 87. Eu tô pegando meu boné e dando no pé. Prometo pra você que, se Deus quiser, amanhã estarei de volta. Muito mais alegria, com muito mais sintonia, com muito mais música boa pra você, tá? A partir de agora, então, fique aí com Oração da Manhã com o meu amigo José Lúcio Escalada. Tudo ok por aí, José? É contigo. Fiquem todos com Deus. Até amanhã, se Deus quiser. Tchau, tchau.

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6: Olá, bom dia. 7:06 aqui na nossa Oração da Manhã. Nesta terça-feira, 14 de julho de 2026. Bom dia para você, é muito bom saber que você está aí do outro lado do rádio acompanhando a nossa manhã nesta terça-feira gelada. 14 de julho de 2026, muito frio, né, em Bandeirantes. Ah, hoje pela manhã, na hora que eu cheguei, estava 8 graus, uma sensação térmica de 6 graus. Muito frio mesmo, né? Até brinquei com o Luizinho hoje pela manhã. Mas vamos juntos, né? Vamos esquentando aqui com toda certeza na nossa manhã. Para você, uma excelente manhã de terça-feira. Vamos juntos aqui com toda certeza, louvando e agradecendo a Deus por mais um dia, por mais uma manhã que se inicia aqui nas ondas da nossa Casa FM, tá bom? São exatamente 7:07 aqui na nossa Oração da Manhã. Começamos bem a nossa programação com a nossa Oração da Manhã com o Padre Ezequiel Dalpozo. Bom dia para você.
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0: Olá, meu caro, minha cara ouvinte, estamos juntos mais uma vez. É uma alegria muito grande poder falar com você, poder ajudar a cada um, a cada uma, a perceber a presença de Deus, a presença do seu amor na vida. E eu gostaria exatamente de falar sobre isso. Eu já falei sobre o silêncio de Deus, porque nós pensamos que Deus se cala quando poderia falar. E ao invés disso, a melhor compreensão seria perceber que nós somos limitados, embora Deus esteja querendo falar sempre. Hoje gostaria de falar sobre esse tema com outra pergunta. Imaginamos que Deus decida manifestar-se de modo totalmente claro e inequívoco aos homens. Como ele fará isso? Como seria possível Deus manifestar-se de modo claro aos homens? Pensemos o seguinte, que nós imaginássemos assim, bom, uma vez que Deus é algo maravilhoso, é amor, é que ele, de certa forma, poderia ser a solução para todos os problemas, por que ele não se mostra para que todo mundo diga, esse é Deus e não há como negar? Seria possível isso? Nós teríamos que nos perguntar o seguinte, como fará ele se manifestar, se mostrar, se ele é por excelência o invisível, o absoluto? Porque ele é por excelência aquilo que supera tudo aquilo que aparece. Aquilo que aparece é de certa forma limitado, finito, mortal. Mesmo Jesus. Jesus morreu e ressuscitou, mas ele como homem era mortal. Por isso que o mataram. Por isso tudo aquilo que aparece é mortal, finito e passageiro. Deus não é nada disso. Ele é o imortal, o infinito e aquilo que não passa. Um autor diz assim, que fará? Que classe de milagres extraordinários terá que realizar para que ninguém em sã consciência deixe de perceber sua mão? É fácil dar-se conta de que não poderia fazer nada desse tipo. Assim, pois, Deus está incapacitado de criar uma evidência empírica de sua existência. Ou seja, Deus não pode mostrar-se de forma tão evidente que todo mundo diga, esse é Deus. E isso não equivale a limitar sua onipotência. Por isso, quando nós falamos também em silêncio de Deus, nós precisamos desmascarar esse mal-entendido, mostrando que Deus está sempre querendo falar, está sempre querendo vir até nós, abrindo caminho sem descanso para entrar em nossa vida. Ele quer entrar em nossa vida o tempo todo. Nós somos difíceis para isso. E quando nós começamos a perceber que Ele quer entrar em nossa vida, tudo de certa forma muda de figura. Nós também nos tornamos mais humanos e sentimos mais paz. Por isso, o amor brilha com toda a sua intensidade, justamente onde parecia ausente. Onde muitas vezes nos parece, Deus está ausente. Não, ali Ele quer brilhar com seu amor com toda a intensidade. Onde nos parecia que era capricho de Deus esconder-se. Não, Ele é generoso. Ele está sempre numa luta de amor. Ele está com pressa para chegar até nós. Ele tem pressa de chegar até nós e nos encontrar, para que nós sintamos na nossa vida este amor. Pensemos nisso. Um forte abraço, Deus te abençoe e te guarde, em nome do Pai, do Filho e do Espírito Santo. Amém.
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2: 7:12, tudo passa. Lírios do Vale aqui na nossa manhã. Bom dia.

0: 7:21, missionário Shalom, eis-me aqui nas ondas da nossa casa FM, bom dia, ótima terça-feira, ritmo mais castelhano, né? Muito legal, muito bacana mesmo, eis-me aqui, missionário Shalom na nossa manhã, vamos juntos onde quer que você esteja acompanhando a nossa manhã, bom dia, vamos juntos aqui até as 8, né, da manhã, com a nossa oração da manhã, com toda certeza, louvando e agradecendo a Deus por mais um dia, por mais uma manhã que se inicia. Vamos juntos aqui com toda certeza e, é claro, eu vou com você aqui nas ondas da nossa Casa FM, tá bom? Ótima terça-feira para você e eu quero falar para você também do nosso apoio cultural. 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Agora é hora de continuarmos com o nosso apoio cultural. Já a gente volta com Eixia, também Eixila, né? Melhor dizendo, Thales Roberto, Paulo César Baruc aqui na nossa manhã, louvando, né, na nossa Casa FM, é bom demais. A gente volta já.
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4: 727, minha casa aqui na nossa manhã. Bom dia.

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Bondade de Deus aqui na nossa manhã. Paulo César Baruch, bom dia para você.

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A tua bondade, o teu amor correm atrás de nós, nos perseguem todos os dias.

0: 7:44 na nossa manhã. Paulo César Baruque, Marcos Almeida, bondade de Deus na nossa programação. Você que está na nossa audiência, continue aí. A gente
1: você
0: volta já.
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0: 7:47 nesta manhã de terça-feira, 7:47. Padre Zezinho aqui na nossa manhã. Bom dia.

nossa manhã nesta terça-feira. Anthony Evans, Raise Your Hallelujah, aqui na nossa programação da nossa oração da manhã nesta terça-feira, dia 14 de julho. Bom dia para você ouvindo e deixando a gente louvar e agradecer a Deus com você aqui na nossa programação, né? Vamos juntos nesta manhã, né? 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Vou deixando aqui Elevation Workshop, La Benção, aqui na nossa programação, e a gente volta amanhã, 7 da manhã, com mais uma oração da manhã. Continue conosco, fique agora com o nosso Casa Notícias, na nossa Casa FM. Bom dia pra você! Bom dia.

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3: Olá, bom dia! Em Bandeirantes, 8 horas mais 5 minutos, está entrando no ar o seu, meu, nosso Casa Notícias. Hoje é terça-feira, 14 de julho de 2026. Santos do dia, São Camilo de Leles, sacerdote, fundador dos clérigos regulares, ministros dos enfermos. São Camilo de Leles propõe uma mensagem bastante oportuna, porque nos estimula a viver a primazia da caridade. Na encíclica Deus Caritas Est, entre aspas, Bento XVI o insere entre os célebres modelos da caridade social, apresentando-o como exemplo para todos os homens de boa vontade. No decreto de canonização, Bento XIV, né, o define como fundador de uma nova escola de caridade.
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3: 8 horas mais 6 minutos aqui na nossa manhã, 8 horas mais 6 minutos, a previsão do tempo para hoje, Bandeirantes e toda a nossa região. A temperatura varia muito, né? De 7 a 21 graus. Né, fica entre 7 e 21 graus, a probabilidade de chuva é nula, a umidade relativa do ar varia entre 39% e 92%, o vento na casa de 14 km por hora, com rajadas podendo chegar a 43 km por hora. O sol nasceu às 7 horas mais 3 minutos, irá se pôr às 17h52. A temperatura neste momento é de 9 graus, com uma sensação térmica de 8, né? Hoje pela madrugadinha tava um frio tremendo, né? Muito frio, e agora pela manhã também, né? Acho que até as 11h30, meio-dia, muito frio. Aí depois já começa a dar aquela esquentada, podendo chegar aí a 21 graus, né? Vale ressaltar que nas próximas semanas teremos aí um acréscimo, né, muito grande de temperatura. Ah, para você ter noção, dentro de mais dias, menos dias, as nossas temperaturas chegarão a 36 graus. 8 horas mais 7 minutos agora, a gente continua no nosso Casa Notícias, a gente vai pro apoio cultural e volta já.
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3: 8:10, agora 8:10, você acompanhando o nosso Casa Notícias nesta terça-feira, 14 de julho. Vamos juntos aqui para você que está acompanhando a nossa manhã, que é claro, muito bem informado. O presidente dos Estados Unidos, Donald Trump, declarou que acredita na possibilidade de um acordo com o Irã, ainda que tenha mantido, né, o discurso aí que o governo americano busca acabar com qualquer capacidade de Teherã ameaçar o Estreito de Hormuz. Abre aspas. Estamos avançando rápido contra o Irã. Destruímos as forças militares deles, fecha aspas, disse Trump em uma cerimônia na Casa Branca. O presidente americano afirmou ainda que os Estados Unidos estão controlando o estreito e sem dar outros detalhes. A disputa pelo controle do Estreito de Hormuz se agravou, né, quando os Estados Unidos oficializando o bloqueio naval ao Irã a partir de amanhã, ou seja, a partir de hoje, e elevando os temores aí sobre a resposta de Teherã. Trump também não revelou mais informações sobre uma nova série de ataques contra os alvos iranianos promovida pelo Comando Central das Forças Armadas dos Estados Unidos.
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3: 8:11 na nossa manhã, 8:11, Brasil, Paraguai, Argentina e Chile assinaram em Assunção um memorando de entendimento para avançar aí na criação do Acordo de Liberação Área Sul-Americana. O documento determina a formação de um grupo de trabalho encarregado aí de elaborar nos próximos meses um plano para implementação gradual das medidas de integração do transporte aéreo entre os países. Entre os temas indicados estão a harmonização de normas, o conhecimento de certificados e licenças, a facilitação de transporte aéreo e os direitos dos passageiros, respeitando as normas de todos os países inclusos. Na agenda em Assunção, o ministro de Portos e Aeroportos, Tomé Franca, também participará da assinatura de um memorando bilateral entre Brasil e o Paraguai sobre os serviços aéreos. A programação inclui ainda reuniões entre as delegações, coletiva de imprensa conjunta e encontros com representantes do governo paraguaio e da aviação civil regional.
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3: 8:12 aqui na nossa manhã, 8:12. Bom dia para você acompanhando o nosso Casa Notícias nesta terça-feira. 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
3: 8 horas mais 15 minutos, agora 8 horas mais 15 minutos no nosso Casa Notícias. Olha a decisão do ministro Alexandre de Moraes, que impede o senador Flávio Bolsonaro de visitar o ex-presidente Jair Bolsonaro por até 90 dias, faz com que o pré-candidato à presidência não possa visitar o pai até o primeiro turno das eleições. Isso porque o prazo da decisão, que passou a valer ontem, olha só terminará no dia 11 de outubro, um final de semana depois do primeiro turno das eleições, que será marcado por dia 4 de outubro. Abre aspas, o que Moraes fez, né, é deixar o meu pai incomunicável. Não por acaso ele toma a decisão de deixar o presidente Bolsonaro sem falar com o filho, Flávio Bolsonaro, por 90 dias. Eu só posso voltar a falar com o Bolsonaro após o primeiro turno. Alguém acha que isso é coincidência ou critério? Fecha aspas, disse Flávio. Em sua declaração nesta segunda, o senador também questionou porque os mesmos critérios não são usados com outras pessoas e a razão de ter sido dado ele 48 horas para falar sobre a carta. Já aconteceu outras 4 vezes. Será a quinta carta que ele escreve, relembrou o senador durante a sua fala. 8 horas mais 17 minutos aqui na nossa manhã. Olha, o ministro do Supremo Tribunal Federal, Alexandre de Moraes, autorizou o general da reserva Walter Braga Neto a realizar cursos na modalidade de ensino à distância, enquanto cumpre pena de 26 anos por seu envolvimento na tentativa de golpe de Estado. A decisão também permite que o militar participe do programa de remissão de pena, né, por leitura na unidade militar onde está custodiado. O comando da 1ª Divisão do Exército e da guarnição da Vila Militar, no Rio de Janeiro. A medida atende o pedido da defesa de Braga Neto, que teve o parecer favorável na Procuradoria-Geral da República. Ao fundamentar a decisão, o ministro destacou que a Lei de Execução Penal assegura aos condenados em regime fechado ou semiaberto o direito à remissão da pena por meio do estudo ou trabalho. 8 horas mais 18 minutos, agora 8 horas mais 18 minutos no nosso Casa Notícias, nesta manhã de terça-feira, dia 14 de julho. 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
3: 8:20 na nossa manhã, 8:20, o presidente Lula afirmou ontem que o Brasil deve estar altamente preparado para enfrentar aí um conflito bélico no futuro. Olha só, apesar disso, Lula disse que o país é um defensor da paz. A fala dele foi feita durante visita ao Instituto Aeronáutica e Espaço em São José dos Campos. Abre aspas, nós não queremos guerra, mas nós queremos um país altamente preparado para defender a sua soberania, fecha aspas, declarou o presidente. O presidente disse também que constatou a fragilidade do Brasil na indústria de defesa ainda no primeiro mandato e que durante as gestões petistas foram feitos investimentos altos em tecnologia militar e aeroespacial. Durante a visita a São José dos Campos, o presidente conheceu o projeto do IAE de produção da primeira turbina de avião movida a etanol. O Brasil se tornou o sexto país do mundo a produzir o equipamento e o que o Lula disse que é grande coisa, né? 8:22 agora, 8:22, que nós não temos, digamos assim, competência para uma guerra, isso é verdade, né? Isso é fato. Mas que nós iremos aí enfrentar alguma coisa tá acontecendo e a gente não tá sabendo. Para o Lula falar um negócio desse, alguma coisa tá acontecendo entre baixo dos panos e a gente não tá sabendo. Daqui a pouco a gente descobre. Vamos aguardar a cena dos próximos capítulos em relação a isso. E o Lula, daqui a pouquinho, chamou o Trump de uma coisa que o Yuri Hudson vai destacar para você daqui a pouco, aqui nesse áudio da nossa programação. 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Tornomac Locações. 8 horas mais 25 minutos agora, 8h25 da nossa manhã do nosso Casa Notícias. Bom dia para você que nos ouve, para você que nos assiste também. Obrigado pelo carinho da sua audiência. O Yuri Hudson, como eu destaquei, ele vai trazer uma matéria agora, um áudio, sobre o que o Lula chamou o Trump. Acompanha nesse mesmo episódio aí que ele falou da que nós não temos competência, né, bélica. Ouve só o que ele falou do Trump.
7: O presidente Luiz Inácio Lula da Silva criticou a proposta do presidente dos Estados Unidos, Donald Trump, de cobrar uma taxa de 20% sobre cargas que atravessam o Estreito de Hormuz, uma das principais rotas marítimas para o transporte mundial de petróleo. A declaração foi feita durante uma visita ao Instituto Mauá de Tecnologia em São Paulo, após Trump afirmar que os Estados Unidos assumiriam o papel de guardiões da região e que deveriam ser remunerados pelos custos com a segurança da passagem. Ao comentar a proposta, o presidente Lula classificou a iniciativa como incompatível com os princípios democráticos e criticou a possibilidade de lucrar com um conflito internacional.
8: Ele fez um tweet, Luiz Mercadante, dizendo que ele vai desobstruir. Mas cada navio que ele desobstruir, que ele tirar do estreito, o dono do petróleo tem que pagar 20% para ele. Isso antigamente chamava-se pirataria. Não é isso? Antigamente isso chamava-se pirataria. Então, um Estado importante como os Estados Unidos, que eu acho que durante muito tempo combateu a pirataria, não pode agora virar pirata. Ou seja, ele não tem que cobrar. Porque o Estreito de Hormuz é da responsabilidade deles. Ele não estava fechado. Não foi o Brasil que inventou a guerra com o Irã, foi? O Brasil deu algum tiro? Não. O Brasil matou alguém? Não. Foi ele que inventou essa guerra.
7: A proposta de Donald Trump contrasta com declarações feitas por ele mesmo em junho, quando afirmou que não haveria cobrança pelo uso da rota. O governo iraniano reagiu imediatamente e afirmou que não aceitará qualquer tentativa de intervenção norte-americana na administração do estreito. De Brasília, Yuri Hudson.
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3: 8:30 aqui no nosso Casa Notícias, nesta manhã de terça-feira. 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
3: 8:32, agora 8:32. Olha, trazendo as informações do estado, os cartórios de notas do Paraná estão tendo aí uma movimentação extraordinária nos últimos tempos. É que devido aí às mudanças previstas pela plataforma tributária e à publicação de uma lei complementar, o valor da alíquota do imposto sobre a transmissão, causa mortes e doação deve aumentar nos próximos anos. Chegam até a dobrar de 4 a 8%. E com isso, o número de escrituras públicas de doação de imóveis realizadas em cartórios de notas do estado bateu um recorde histórico, com os paranaenses correndo para antecipar a sucessão patrimonial antes que o custo tributário aumente. De acordo com o Colégio Notarial do Brasil, Seção Paraná, Em 2025, o Paraná registrou 19.467 escrituras públicas de doação de imóveis, o maior número da série histórica na comparação com 2020, quando foram realizados 10.941 atos. Verifica-se, então, uma alta de 77,9% nos registros, já em 2023, 2024, 15.787 e 18.306 escrituras de doação de imóveis foram registradas. E com este movimento, também notou-se um avanço na arrecadação do imposto no estado, que passou de 677 milhões para 1,6 bilhão em 5 anos. É um acréscimo aí de 136%, né? Aí você fala, mas de 4 para 8 é pouco. Mas se coloca no montante, coloca só 100 mil. Você já vai ver a diferença que dá de 4 a 8%. Imagine quanto que é uma. Aí você coloca a sua casa, quanto que valeria a sua casa, o seu escritório, o seu estabelecimento comercial aí, mudando de 4 para 8% na hora de você fazer somente a doação, tá? Além de você doar, você tem que pagar. Esse é o nosso Brasil. 8h33 agora.
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3: 8h34. 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
3: 8h35 aqui no nosso Casa Notícias. 8h35. Nós estamos recebendo aqui nossos estúdios. A Mariana vai estar te falando um pouquinho pra gente sobre o seu departamento, né? Que ela assumiu há pouco tempo também. E também uma palestra que vai estar acontecendo hoje. Mas vamos começar pelo seu departamento, Mariana. Depois a gente fala um pouquinho sobre esse convite especial para as mulheres. Mariana, antes de mais nada, bom dia. É um prazer tê-la aqui na nossa manhã.
13: Bom dia, José Lúcio. É um prazer estar aqui com todos. Bom dia aos ouvintes também. É, como mencionado, eu sou a Mariana, diretora de políticas para mulheres do município de Bandeirantes. Uhum. Como nós estávamos conversando, a diretoria é uma diretoria nova no município.
3: Sim.
13: E foi feito um excelente trabalho pela diretora anterior, a Paulinha Schmidt. Nós estamos prosseguindo, tentando trazer políticas públicas eficazes para nossas mulheres, para as nossas munícipes. Algumas das coisas que nós já conseguimos caminhar, uhum, que já estavam em andamento, outras que nós damos início, a oficina de autodefesa para mulheres, que está sendo implementada no município.

0: dentro do município ou quanto de forma voluntária, como a da Simone, é muito importante para as nossas mulheres. E a gente sabe que a autodefesa, ela não é só para caso você realmente precise se defender.
1: Sim.
0: Ela ajuda a desenvolver a sua autoestima, a sua mente, a resistência do seu corpo em si. É, muitas mulheres têm resistência em frequentar outros tipos de atividades físicas. Às vezes não se identifica com uma musculação, não se identifica com outros tipos de esporte. Vale a pena deixar o nosso convite.
1: Até porque, Mariana, aproveitando o ensejo, né? Até ontem eu comentava com ela sobre esse caso, né? Muitas vezes a mulher, eu não gosto de academia, eu não gosto de andar de bicicleta, eu não gosto de caminhar. Mas uma ótima oportunidade, porque muitas vezes cada caso é um caso, né? A pessoa gostar.
0: Sim.
1: Faz toda a diferença, né? Na vida, no dia a dia da mulher, né?
0: Sim. Até mesmo essas opções de autodefesa. Por exemplo, temos o karatê com a Simone, né? Que é dado por ela de forma voluntária, um projeto dela. E através do município, nós vamos tentar implementar o Muay Thai. Então, as mulheres que queiram praticar o karatê e o Muay Thai vai estar à disposição. As que tenham preferência por um ou por outro, mas é muito importante que participem. É, quando a gente sonha, né, em trazer e consegue executar de fato, nós precisamos que a população também acolha esses sonhos, esses projetos, para fazer de fato que ele funcione, que ele seja verdadeiramente prático.
1: E muitas vezes a gente pode destacar que não é que você está proporcionando essas aulas, não é que as mulheres vão sair batendo todo mundo, não, gente. Não é assim, não. Muitas vezes, porque as artes marciais, ela tem muito mais controle do que propriamente a agressão.
0: Sim.
1: Né? Vale ressaltar isso, porque você pode ver, muitas pessoas que praticam as artes marciais têm muito mais autocontrole do que você. Você vai lá, perturba, e a pessoa, só vai tirar do sério na hora que não aguenta mais, né?
0: Sim, com certeza.
1: E outras, ainda, digamos assim, recebe primeiro para depois dar aquela contrapartida, né?
0: É uma reação.
1: É uma reação, né? Então, muitas vezes não é que está incentivando, não, pelo contrário, está se precavindo de muitas coisas, né?
0: A intenção é que não seja necessário utilizar, mas caso seja, é uma ferramenta que a mulher tem à disposição. É, uma outra informação muito importante, Lúcio, é que nós estamos agora, de fato, em fase de implementação da rede de proteção ao apoio da mulher vítima de violência doméstica. O que isso quer dizer na prática? O nosso município tem as suas devidas estruturas, tem a Procuradoria da Mulher, a Diretoria da Mulher, tem o NOMAP, a Polícia Civil, a Militar. As mulheres sabem aonde recorrer inicialmente.
1: Sim.
0: Normalmente elas sabem que o primeiro passo é fazer o boletim de ocorrência na delegacia. Mas e depois? Essa é uma dúvida não só das mulheres vítimas de violência, mas da população como um todo. Nós, até nós que estamos incluídos no meio municipal, como servidores, nós ficamos... E qual é o papel do município nisso? Então, no município de Bandeirantes, junto ao Ministério Público da comarca, o Ministério Público vai direcionar agora, já está em fase de fato, oficiar as instituições para que seja realizada a primeira reunião de orientação geral de fluxo dessa implementação de rede, onde vão ser acionadas essas instituições, elas vão conversar entre si, sob orientação do Ministério Público, para que essa engrenagem funcione de fato quando a mulher precisar.
1: É porque até então, digamos assim, ela foi agredida, ela fez um... Agredida que eu falo, gente, não é somente a via de fato, tá? Muitas vezes a agressão, ela pode ser
0: psicológica, verbal,
1: enfim, né? Só para deixar claro também, né? Muitas vezes a gente fica falando da agressão e a gente só pensa na física, né? E quando acontece isso, a mulher vai lá e faz o boletim de ocorrência. Primeiro passo, ok, show de bola, parabéns.
0: Sim.
1: E aí? Ela volta para casa? Ela vai para onde?
0: É exatamente...
1: Como que isso funciona, Mariana? Porque muitas vezes, desculpa a minha colocação, a gente nem conversou isso em off, mas eu sei que a competência sua é extremamente para essa questão que eu vou te perguntar. Muitas vezes a mulher ela fica sem reação porque ela fica pensando na casa, nos filhos, para onde ela vai, como que ela faz, por que que ela faz. Ou seja, a mulher, assim, mais uma vez, não é uma crítica, é um elogio, tá? A mulher, ela tem um monte de embaralhado de fio na cabeça, que ela fica pensando milhões de coisas ao mesmo tempo. E muitas vezes ela esquece de pensar nela para pensar

0: nas crianças, na família, até mesmo no agressor.
1: Com certeza.
0: E o que, que ela deve fazer? Fala assim, mas gente, eu vou pra tal, eu vou fazer o boletim, eu vou dar continuidade nisso tudo. Mas eu vou voltar pra onde? Muitas vezes não tem a vergonha, entre aspas, de voltar pra casa dos pais. Nossa, eu vou ter que voltar pra casa dos pais, ir pra casa. Muitas vezes não tem pra onde ir. Uhum. Aí volta pra casa, o agressor tá lá ainda. Como que fica tudo isso?
1: Lúcia, é exatamente.
0: Desculpa a minha por colocação, isso. Mariana. A gente teve, muitas vezes tem que conversar antes, né? Mas, enfim, não veio o assunto. Não tem problema.
1: É justamente por isso que nós estamos muito felizes com a implementação. Porque atualmente é exatamente como você mencionou. Nós não temos um fluxo, como é que eu posso dizer, claro. Nós sabemos qual é a obrigação de cada entidade.
0: Os processos disso tudo,
1: isso,
0: né?
1: Isso, nós sabemos que a Polícia Civil vai fazer o boletim, nós sabemos que a Patrulha Maria da Penha acompanha, nós sabemos que o NUMAP, que é o Núcleo Maria da Penha, faz toda a assessoria dessa mulher, mas atualmente eles não conversam entre si. São repartições. Por exemplo, ela chega na delegacia, faz o boletim de ocorrência, ela é orientada que aquele boletim vai ser encaminhado para o fórum, a medida protetiva normalmente já sai no mesmo dia, uhum. E ela é orientada normalmente a ir até o NUMAP para buscar orientação, assessoria e tudo mais. Ela vai até o NUMAP faz o que lhe compete, sim, que é a parte jurídica, a parte de assessoria. O NUMAP, dependendo da situação de vulnerabilidade dessa mulher, vai orientá-la a procurar o CRAS, para verificar se lhe compete algum direito na parte de assistência, uhum, social. Se ela tem direito, se ela já vem recebendo uma cesta básica, se ela recebe algum auxílio, se as crianças estão inseridas em algum programa. Essa é a parte da assistência social. Se ela tem direito a um aluguel social. Essa é a parte que normalmente é direcionada de forma repartida, vamos assim dizer. E aí, depois disso, o que ela faz? Se ela precisar fazer um corpo de delito na Santa Casa, uhum, se ela precisar de um atendimento especializado numa unidade básica de saúde, é essa parte que a implementação do fluxo vai regular através do Ministério Público. E o nosso promotor, que está direcionando, que está à frente dessa questão, uhum, ele já tem experiência de realizar essa implementação de rede de proteção em outros municípios. Antes de vir para Bandeirantes, uhum, né, ele atuou em outras comarcas e ele já tem essa experiência. Então, por isso, ele decidiu. Nós tivemos uma primeira reunião prévia com ele. Nós, a Procuradoria da Mulher, a Secretaria de Assistência Social, o NUMAP, a Comissão da Mulher Advogada. E ele, nessa primeira reunião, adiantou o esqueleto de como poderia ser feito, né? Que deveria ser feito, primeiro, uma primeira reunião geral, onde ele irá, né, oficiar através do Ministério Público o representante da Polícia Civil, o representante da Polícia Militar. Eu vou mencionar alguns para não correr o risco de eu esquecer alguém.
0: Sim.
1: O representante da Vigilância Sanitária, o prefeito, a Secretaria de Saúde, a Secretaria de Assistência Social, os diretores das unidades de saúde, as diretoras das escolas. É muito importante lembrar também que, infelizmente, podem haver indícios de mães que sofrem violência dentro das escolas. As crianças, às vezes, dão esses indícios.
0: Um alerta ali, né?
1: Isso. Às vezes, precisa também com que o corpo docente tenha essa orientação. A secretária de educação também. Então, é um todo. Ele vai convidar, né, todos para essa primeira reunião, para que possa, de fato, conversar todos entre si, para que todos tenham essa orientação. E é uma preocupação nossa, da diretoria também, trazer capacitação para que as pessoas que estejam envolvidas diretamente com o enfrentamento à violência doméstica tenham capacidade psicológica, capacidade profissional para dar suporte para essas mulheres.
0: Sim.
1: Para saber também orientar. Não só dizer, olha, você precisa procurar ajuda, ligue no 180, procure ajuda, procure alguém da sua confiança, procure a delegacia, procure o NUMAP. Nós precisamos também ter essa sensibilidade,
0: uhum,
1: para conseguir orientar essas mulheres.
0: Mariana, aproveitando o ensejo, mandar um forte abraço para o Marquinho Xavier, lá em Guarapuava, acompanhando a gente pela internet. E só para mim questionar também, eu vi essa semana propriamente dito, né? Melhor dizendo, na semana passada, a gente teve fatos no Brasil complicados, inclusive no Paraná. Tivemos uma criança, né, sendo espancada e morta no Rio Grande do Sul. Tivemos outro pai agredindo, viralizou nas redes sociais um chute que ela recebeu no rosto, né? E aquele fato marcando. Gente, dá uma giriza na gente. Uhum. Né? Mas o que eu quero dizer com isso? Essa lei da proteção da mulher, ela pode também entrar para as crianças? Porque eu pergunto, muitas vezes a gente visualiza alguma agressão e não sabe aonde recorrer. Ligar para a polícia, ligar para a polícia civil, ligar para a polícia militar, entrar em contato com alguém. Como que a pessoa que vê essas agressões acontecer, até mesmo a professores que estão nos acompanhando, porque muitos alunos às vezes chegam na escola com sinais, né? Tem o seu departamento propriamente dito entra nessa escala de ajuda, ou essa aí cada caso é um caso?
1: O meu departamento em si, Lúcio, ele não se enquadra, uhum, nessa atuação.
0: Sim.
1: Eu acredito que seja o Conselho Tutelar e o CREAS.
0: Sim, o Conselho Tutelar.
1: Estão introduzidos, uhum, dentro, verdade, da assistência, verdade, social.
0: Uhum.
1: Porque a Diretoria de Políticas para Mulheres, ela é um braço, como a gente costuma dizer, né, dentro da assistência social. A assistência social tem vários braços, vamos assim dizer, né?
0: Uhum.
1: E a diretoria é uma delas. O CREAS é uma delas, o Conselho Tutelar, o CRAS. Então, essa atuação, ao meu entendimento, seria competência do
0: possivelmente
1: Conselho Tutelar.
0: Possivelmente do Conselho Tutelar. Eu havia me esquecido de ver na realidade do Conselho Tutelar. Aproveitar, chamar o pessoal do Conselho Tutelar, né, os representantes, dá para vir aqui na rádio conversar sobre isso, porque é um assunto que está em alta e a gente muitas vezes não está tomando consciência do que está acontecendo.
1: E de quais providências tomar
0: o que fazer.
1: Na presença desse tipo de situação. Sim. Né?
0: Bom, voltando ao nosso caso, trazendo ao nosso caso. Sabe por que eu fiz essa pergunta? Porque muitas vezes, como eu me ponho no lugar da pessoa que está ouvindo.
1: Sim.
0: Porque muitas vezes a pessoa está ouvindo e fala, nossa, surge uma pergunta, 90% das questões a gente tem até uma orientação sobre o fato.
1: Sim.
0: Mas muitas vezes a gente pergunta por quê. Às vezes a pessoa quer saber também, a gente, por saber, não faz a questão. Então a gente tem que perguntar, mesmo se a resposta for negativa.
1: Sim.
0: Mas a gente tem que perguntar para levar a informação da melhor forma possível para os nossos ouvintes. E esse é o trabalho da rádio, né? Levar ao conhecimento do ouvinte aquilo que ele quer saber, na verdade.
1: E as crianças, Lúcio, elas são uma preocupação de todos nós.
0: Sim.
1: Então, aos nossos ouvintes, por favor, quando presenciarem, infelizmente, algum tipo de violência,
0: esperamos
1: algum tipo
0: que
1: de
0: não
1: agressão,
0: presenciei, porém.
1: Esperamos que não, mas caso aconteça, busque orientação, busque ajuda, comunique alguém, o Conselho Tutelar. Muitas vezes, o Conselho Tutelar consegue fazer visitas e averiguar, de fato, sim, em razão de denúncias anônimas. Uhum. Isso é muito, muito importante.
0: Bom, voltando aqui a essa questão. Então, portanto, essa engrenagem está sendo feita para que possa ter aí uma sequência de atendimento.
1: Exatamente. Inclusive, você acho que chegou a mencionar a questão, né, de como você mencionou, como que acontece, como que ela faz. Ela normalmente está com a cabeça ali cheia. Uma das nossas preocupações, inclusive, atualmente, é o atendimento psicológico à, uhum, mulher vítima de violência. E, como eu costumo dizer, a mulher que é vítima de violência, ela precisa de um atendimento psicológico ágil. Nós estamos verificando, junto a outras parcerias, uhum, né? Nós sempre trabalhamos em conjunto com a Patrulha Maria da Penha, a Procuradoria da Mulher, o NOMAP, a Comissão da Mulher Advogada da OAB. E através de convênios nós estamos verificando, assim que tivermos de fato definições, uhum, eu trago mais informações, se você permitir.
0: Claro.
1: E nós estamos viabilizando convênio para atendimento psicológico a essas mulheres vítimas de violência.
0: Que bacana. Isso é importantíssimo,
1: muito,
0: né?
1: Muito importante. Muito importante.
0: Esse atendimento isso. psicológico, muitas vezes a gente não... mas é só uma conversa. Não, gente, muda a perspectiva da pessoa. Porque eles estão ali preparados para oferecer um atendimento diferenciado. Né? Então isso muda muito. A gente vê que não somente a pessoa, mas como um todo, né? A reação dela com o possível agressor, com as crianças, com aqueles que estão do lado, muda muito. Muda muito.
1: E a mulher entender que o atendimento psicológico para a mulher vítima de violência não é especificamente, na verdade, não tem relação nenhuma com qualquer tipo de julgamento.
0: Sim.
1: Sobre a situação dela. É uma questão de acolhimento, é uma questão de Perfeito. Empatia e conscientização interna. Ela, aos poucos, conseguir ter ferramentas de parar e pensar, é isso que eu quero para minha vida? É isso que eu quero para a vida dos meus filhos? É esse exemplo que eu quero ser para eles? É, o que eu estou aceitando? O que eu mereço? O que eu posso conseguir? E nós conseguirmos dar ferramentas para que ela consiga ser o que ela quiser ser.
0: Sim.
1: Trazer cursos, capacitações, que é o que nós estamos viabilizando. Através de palestra, através de contratações, através de parcerias. Para que ela, caso queira ser inserida no mercado de trabalho, que ela possa ser inserida.
0: Sim. E ser altamente sustentável, podemos dizer assim, né? Não é a palavra correta, mas porque muitas vezes as pessoas, a mulher, ela fica, ai, o que, que eu faço? Como eu vou fazer? Como que eu não faço? A mente vai no extremo, né?
1: Lúcio, nós temos muitas mulheres que permanecem na violência, muitas vezes, porque não têm condições de sair financeiramente.
0: Olha que coisa. Infelizmente.
1: Com filhos e sem filhos, infelizmente.
0: Infelizmente. E falando nisso também, acontece, já são 8h53, não passa, voa o horário, a gente vai ter que aumentar esse horário aqui, porque tá ficando muito curto, quando o assunto é importante, passa muito rápido. E... Muito vai ter agora também, hoje acontece uma reunião aí para as mulheres empreendedoras. Como que vai funcionar tudo isso? O porquê disso tudo?
1: Quero fazer um convite muito especial às nossas mulheres empreendedoras. Caso também aquelas que queiram ser, que estejam cogitando ser. Nós teremos hoje uma palestra, Lúcio, no salão, no piso superior do CRAS, na assistência social. É localizada na rua Dino Veiga, número 29.
0: Subindo a Praça Brasil-Japão.
1: Isso mesmo.
0: Mais fácil.
1: A referência, a melhor referência.
0: Se você falar, é que muda muito os nomes, né?
1: A
0: nomenclatura, ação social, depois CRAS, aí o pessoal fica, onde quer? Mas enfim, ali subindo a Praça Brasil-Japão.
1: Melhor referência. Essa palestra, nós estamos fazendo em parceria com a Sala do Empreendedor. E ela é ministrada por um consultor credenciado do Sebrae.
0: Sim.
1: Então, uma palestra certificada. O tema da nossa palestra é Seja Você a Sua Marca Empresarial. O nosso consultor credenciado ao Sebrae é o Paulo Stognoli Pereira de Campos. Vai ser às 3 horas. Não será uma palestra muito extensa. Nós sabemos que as nossas mulheres, as mães, as empreendedoras têm um tempo corrido.
0: Sim.
1: Então, o objetivo é... de fato, que elas saiam de lá com outro direcionamento, que elas realmente aprendam sem ficar tomando muito tempo delas. E após a palestra, nós teremos um coffee break, um café da tarde preparado com muito carinho. Então, eu deixo aqui o convite para as nossas mulheres empreendedoras. Fale para suas amigas, para os seus familiares, compartilhe. Vai ser hoje.
0: E assim, Mariana, muitas vezes eu tenho essa questão do empreendedorismo que eu acho muito fantástico. E muitas vezes as pessoas... tem o seu a sua empresa, o seu negócio, fica ali um ano e meio, capingando. É muito, o cara trabalha muito bem, o cara trabalha muito bacana, a mulher trabalha incansavelmente, luta, vibra, corre atrás, mas o cara fala, mas por que que não deu certo? Muitas vezes é um detalhe que a gente acaba esquecendo de visualizar, de buscar aquele conhecimento. E numa palestra dessa muda o conhecimento total.
1: Sim.
0: Né? A sua mente abre de uma tal maneira que você fala, nossa, eu não estava enxergando isso. Porque muitas vezes você está preocupado em coisas que não tem tanta relevância e para você, nossa, eu não posso deixar isso acontecer. E você esquece o primordial.
1: Lúcio, hoje em dia, na minha percepção, ter só um excelente trabalho não é o suficiente.
0: Não é.
1: Você precisa ser visualmente atrativo. Você precisa deixar uma marca. Nós estamos em tempos de mídia. A mídia é muito forte, muito impactante. O marketing, hoje em dia, é pesado, vamos assim dizer.
0: Muito pesado.
1: É um investimento, né? A gente diz. Então, assim, eu andei dando uma olhada no Paulo, né? Que vai vir trazer. Olha um pouquinho da experiência que ele tem. Ele é consultor empresarial credenciado ao Sebrae, atuante na área de gestão financeira, marketing, planejamento estratégico e comportamento empreendedor.
0: Olha.
1: Então é uma palestra que realmente vai proporcionar uma experiência diferenciada. Às vezes a empreendedora, né, o empreendedor estão com um trabalho diferenciado, excelente, mas não foca na marca em si, na divulgação em si, ou utiliza outras formas, outras pessoas ou outras artes para destacar aquilo que ela mesma pode ser, a marca empresarial. Eu acho que esse é o direcionamento da palestra. Então, aqueles que têm um interesse, que tenham disponibilidade, eu acredito que vai ser muito importante, que vai agregar muito na vida, sim, das nossas mulheres.
0: É, principalmente hoje, a gente, eu acho assim, nesse mundo que a gente está visualizando, que é a internet, as redes sociais, de uma forma geral, eu acho assim, se você não se preparar, uhum, para o seu negócio, independente qual for, porque eu penso assim também, mas eu posso estar enganado. Antigamente, as pessoas falam assim, vou dar um exemplo aqui, tá?
1: Sim.
0: Lúcio, Rádio Casa FM. Ah, o Lúcio é o Lúcio, Casa FM é Casa FM. Uhum. Hoje não é mais.
1: Não, é uma associação.
0: Hoje você tem o Lúcio, Lúcio, Lúcio Casa, Casa Lúcio. Ou seja, os locutores, mais a casa. Uhum. Então, o meu nome não é Lúcio Escalada, é Lúcio da Rádio.
1: Sim, exatamente.
0: Entendeu?
1: É a referência.
0: É a referência. Então, muitas vezes a pessoa esquece que o seu trabalho se torna você também. Então a gente tem que ter muito cuidado, cara, muito cuidado, muito, principalmente nas redes sociais, o que você posta. Mas levei tanta pancada já com isso.
1: Eu acredito, Lúcio.
0: Levei tanta pancada por causa disso.
1: Faz parte do jogo.
0: Muito, porque muitas vezes a gente tá... Por quê? A rádio aqui é bem transparente, tá? Aí eu sou muito, muito, muito emotivo. Aí conforme a gente tava lá, a gente postava na rede social. Postava na rede social. Postava, né? A pessoa vê, pô, o cara é só deprimido, cara. O cara é um tonto, só fica postando coisa. Aí você, opa, aí você desperta aquele alerta. Aí a partir do momento que você vê que, opa, as pessoas estão visualizando a... Tô falando de mim, tá? Uhum. Entendo o que eu quero dizer.
1: Sim.
0: A rede social minha como a referência da rádio.
1: Sim.
0: Opa, informações. Aí começa a mudar, aí deu um tico.
1: Certo.
0: Né? Pra você ter noção, hoje, as nossas publicações que eu faço no particular meu, no meu Facebook particular, dá em torno de 100 a 120 mil visualizações. Muito. Né? E você posta nas redes sociais da casa na mesma proporção. Uhum. Ou seja, a gente vê que são as mesmas pessoas. Uhum. Então a gente tem que tomar muito cuidado. Aquilo que você... Eu trouxe isso para fazer uma referência, porque muitas vezes a mulher pega um vídeo político, alguma coisa, e publica lá.
1: Sim, e pensa que não tem ninguém, problema.
0: Ninguém dá. Aí aquele do oposto, né, já fala, eu não vou lá mais. Eu não quero mais.
1: Em época política a gente sabe que isso acontece.
0: Gente,
1: aconteceu muito, infelizmente.
0: Infelizmente, nossa, já são 9 horas. Infelizmente, a gente vive polarizado.
1: Sim.
0: A gente tem uma sociedade polarizada.
1: Temos.
0: Se a gente não tomar muito... Eu trouxe pra esse lado, por quê? Porque muitas vezes a gente tá nas mídias sociais, a gente acaba diferenciando tudo e juntando tudo. E acaba acabando com o nosso próprio negócio por causa de postagens...
1: Um pequeno detalhe.
0: Detalhes, olha, irrelevantes.
1: Sim.
0: A gente acaba perdendo clientes, uhum, perdendo pessoas, mas possíveis clientes também.
1: Sim.
0: Então, tome muito cuidado. A gente tem que tomar muito, muito cuidado com o que posta nas redes sociais.
1: Imagem.
0: A imagem, uhum, é tudo.
1: É tudo.
0: Por isso que eu passo até perfume pra vir pra rádio. Mariano, quero agradecer a sua participação. Hoje, às 3 horas, acontece, então, essa palestra lá no CRAS, isso em cima, mesmo, no piso superior do CRAS.
1: Isso mesmo. Estão todas convidadas.
0: Sua mulher? É só mulher.
1: Ela é direcionada a mulheres, mas os homens que queiram participar também não tem nenhum impedimento.
0: Não, mas eu digo isso porque é importante as mulheres participarem, importante, viu, mulheres? É importantíssimo. Muitas vezes a gente, como a gente acabou de destacar, muitas vezes as mulheres estão lá com o seu negócio, indo muito bem, sabendo que pode deslanchar ainda, sim, mais, por pequenos detalhes estão esquecendo.
1: Isso mesmo.
0: Mariana, muito obrigado. E espero você na próxima vinda para a gente falar um pouquinho mais sobre essa engrenagem aí.
1: Lúcio, foi um prazer estar aqui nesta manhã e será um prazer retornar aqui para conversar com você.
0: Com toda certeza. Com nossos ouvintes. 9 horas mais 1 minuto, não há tempo para mais nada. Deixa eu só fazer um convite para você. Neste sábado acontece, né, lá no Lions Clube de Bandeirantes, eu estou mostrando para você aqui, eu tampar a Mariana um pouquinho aqui. Mariana, só para a galera ver aí, tá? Então, portanto, está acontecendo neste sábado esse bazar beneficente lá do Lions Clube de Bandeirantes. Está em prol aí do Banco Ortopédico, nesta data do dia 18, das 13h30 às 16h na Toca do Leão. tá? Então, portanto, você poderá estar participando e nessa sexta-feira o pessoal vai vir aqui para falar um pouquinho mais sobre este assunto também. 9:02, a gente vai ficando por aqui, prometendo voltar amanhã a partir das 8:00 da manhã com o nosso Casa Notícias. Fique agora com o nosso Casa e Companhia na nossa Casa FM.
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5: Hoje, 14 de julho, dia da liberdade de pensamento e dia do propagandista de laboratório. Aniversariante, Denise Stoklos, atriz brasileira, nasceu em 1950. Em 1971, nasceu Luigi Baricelli, ator brasileiro. Em 1972, Flávia Monteiro, atriz e cantora brasileira. Fatos históricos. Em 1909, o Teatro Municipal do Rio de Janeiro foi inaugurado na Cinelândia. Em 1933, o Partido Nazista da Alemanha fechou as agremiações de oposição e começou a perseguição aos comunistas. Em 1965, o satélite americano Mariner 4 foi o primeiro a mandar para a Terra fotografias do planeta Marte. Em 1998, morre Richard McDonald, empresário norte-americano que criou a rede de restaurantes McDonald's, a maior do mundo.

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9:09. Bom dia pra você. Bom dia, dona de casa, secretária do lar. Vamos juntos ouvindo aqui na nossa manhã. Casa vamos lá começar a nossa Casa FM. Começando o nosso Casa e Companhia nesta terça-feira, 14 de julho de 2026. A partir de agora, Lúcia Escalada te faz companhia na nossa programação. Ó, pra você, bom dia! Bom dia, dona de casa. Bom dia, secretária do lar. Bom dia. Bom dia pra você, pintor, pedreiro, carpinteiro, eletricista, funileiro, mecânico, servente. Onde quer que você esteja acompanhando a nossa manhã, ó. Bom dia pra você.

0: motorista. Você, enfermeiro, enfermeira, galera também nos postos de saúde acompanhando a nossa manhã. Bom dia nas repartições públicas. Bom dia pra você também, tá bom? Fique à vontade. Vamos juntos nas ondas da nossa casa FM 87.7. A partir de agora te faço companhia. Começando bem, tem elas, Maiara e Maraísa. 90-10. Ouça, bom dia.
1: Quando uma pessoa tem 90% daquilo que você procura em alguém, só que você foca naqueles 10% que falta. Você sai pra rua, se aventura e realmente você encontra aqueles 10%, mas não se deu conta que perdeu os 90%.

0: ser internacional, né? Agora, ó, já gravou Let's Goodbye, gravou outros sucessos já também, que a gente está à sua disposição. Você pode pedir aqui na nossa Casa FM e você acompanhar, ouvir e também nos assistir. Basta você entrar no nosso site, casafm.com.br, baixar o nosso app no nosso Google, lá no Google Play, e você vai estar aí nos assistindo e também nos ouvindo em qualquer lugar do mundo. Basta você baixar o nosso app ou acessar casafm.com.br, tá? Casa com K e com Z, a gente é diferente. 923, fofoca aí, a gente destaca pra você a partir de agora nas ondas da nossa Casa FM. Ouça aí, não sai daí não, a gente volta já.
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2: aí. O mundo artístico esteve de luto nesta segunda-feira com a triste notícia da morte do ator mineiro Rui Rezende, aos 88 anos. Conhecido por papéis marcantes na televisão brasileira, ele ficou eternizado na memória do público como o lobisomem da novela Roque Santeiro. Artistas e fãs usaram as redes sociais para prestar suas últimas homenagens. Ari Fontoura, Marcelo Serrat, Inês Viana, Bete Goulart e José de Abreu foram alguns dos nomes que lamentaram a perda, destacando o talento e a figura humana de Rui Rezende. Uma verdadeira lenda da nossa teledramaturgia que nos deixa saudades.
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11: Olá, noveleiros! Estamos chegando com os resumos das suas novelas favoritas. Agora o resumo da novela Coração de Mãe. Os cuidados de Gulnaz, os filhos de Carsu começam a falar sobre a visita na casa de Bora e deixa a irmã de Razan curiosa. Nasli reclama com Homer sobre sua mãe não ter ido para a Urfa. Hassan e Feliz conversam sobre a nova vizinha e como Hassan a conheceu. Enquanto todos jantam na nova moradia de Gulnaz, Nazli aproveita o momento de distração para se encontrar com Omer. Mas o encontro acaba quando sua mãe os flagra juntos. Hakan, um novo segurança, chega ao condomínio e observa Aysa pegando sacolas de marcas de luxo nas lixeiras. Bora convida Karsu para sair, mas ela recusa em mente, dizendo que já tem um

manhã, terça-feira, 14 de julho, 2026. Aquela cantada boa. Opa! Bom dia! E aí, tudo bem? Tudo ótimo? Como está sendo a sua manhã, hein? Espero que excelentemente bem. E aí, tá curtindo a nossa Casa FM? Bom dia, tá? Vamos juntos? Onde quer que você esteja, tá em casa, tá no trabalho, tá no trânsito. Já mandou sua mensagem hoje? Não! Faça como meu amigo Wagner. Alô, Wagner. Bom dia, bom dia, bom dia. Pediu sucesso, tá lá acompanhando a nossa manhã. Bom dia pra você, Vilma. Ah, meu amigo Wagner, lá na gráfica... Gráfica, deixa eu lembrar aqui. Adventou. Aí sim, demorou, viu, Wagner? Tem que salvar o nome aqui, rapaz. Tá só Wagner Gráfica. Forte abraço pra toda a galera aí. Wagner, um forte abraço, obrigado mesmo. Ah, pediu roupa nova, oferecendo aqui pra ele, né? Também a Maria. Alô, Maria, bom dia. Também o Zé Márcio tá lá acompanhando a nossa manhã. Bom dia, bom dia, bom dia. É bom demais ser a sua sintonia, a sua participação aqui nas ondas do rádio. Participa aí, fique à vontade. 999-20-4010. 999-20-4010.

0: hoje, terça-feira, 14 de julho, 2026. E a gente chega trazendo muita fofoca pra você que nos acompanha por aqui sempre, né? E pra gente começar, a gente fala aí de novo trabalho, né? Da gravação do audiovisual de Ludmilla. Vamos nessa? A contagem regressiva, então, ó, começou. Cerca de 7 meses após lançar o álbum Fragmentos, que marcou a imersão, né, do RB com influências da música brasileira, a Ludmilla se prepara para gravar um audiovisual especial no Rio de Janeiro, no dia 23 de julho. A cantora sobe ao palco na Barra da Tijuca para a apresentação única de Fragmentos, a experiência que contará com participações de Duquesa, a Júlia Costa e agora também de Xamã, anunciado como o mais novo convidado da noite. Concebido para ir além de um show, Fragmentos, a experiência promete levar o público para dentro do universo do álbum em uma performance imersiva e intimista. É um projeto muito pessoal, nasceu de um lugar de experimentação e coragem. Eu senti que ele pedia um momento único, mais próximo, onde as pessoas pudessem realmente mergulhar de verdade nessa atmosfera comigo, afirmou a nossa queridíssima Ludmilla, que vem aí, né, com o seu audiovisual, mandando ver, né, e olha as apresentações junto com a Lud, arrasando, a Júlia Costa e o Xamã, né, também a Duquesa, claro. Quer mais? Ah, tem muito mais pra você, eu volto bem rapidinho por aqui, que tem mais fofocas, tá?
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A Copa do Mundo de 2026 alcançou uma marca histórica ao ultrapassar 6,5 milhões de torcedores nos estádios após os primeiros 100 jogos, superando a soma dos públicos das edições da Rússia em 2018 e do Catar em 2022. Disputado pela primeira vez com 48 seleções, o Mundial já se tornou o de maior público total da história e entrou na reta final com média de 65.274 espectadores por partida, a segunda maior já registrada em Copas do Mundo. A liderança no ranking de média de público segue com a Copa de 1994 realizada nos Estados Unidos, que teve 68.626 torcedores por jogo em apenas 52 partidas. No entanto, a expectativa é que a edição de 2026 aumente ainda mais sua média, já que 3 dos 4 jogos restantes, as 2 semifinais e a final, serão disputados em estádios com capacidade superior a 68 mil pessoas. Bolé!

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6: A Copa do Mundo de 2026 alcançou uma marca histórica, ao ultrapassar 6,5 milhões de torcedores nos estádios após os primeiros 100 jogos, superando a soma dos públicos das edições da Rússia, em 2018, e do Catar, em 2022. Disputado pela primeira vez com 48 seleções, o Mundial já se tornou o de maior público total da história e entrou na reta final com média de 65.274 espectadores por partida, a segunda maior já registrada em Copas do Mundo. A liderança no ranking de média de público segue com a Copa de 1994, realizada nos Estados Unidos, que teve 68.626 torcedores por jogo em apenas 52 partidas. No entanto, a expectativa é que a edição de 2026 aumente ainda mais sua média, já que 3 dos 4 jogos restantes, as 2 semifinais e a final, serão disputados em estádios com capacidade superior a 68 mil pessoas.
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7: São exatamente 8 horas mais que 8 horas. 9h54 na nossa manhã, né? Rapaz, 9h54. 10 horas já, meu Deus do céu. 3 em 3 horas, Dilcinho, ouve aí.

0: 10:06 na nossa manhã, 10:06. Tiaguinho, agora somos 3. Em casa é 4. Ai, que delícia. Ai, que tudo. Ai, meu Deus. 10:07 da nossa manhã, nessa terça-feira. Rapaz, tem um que tá fugitivo. É, um fugiu. Hoje não tá mais em casa, não. Fugiu. Foi lá pra Jaguariúna. O Gão foi lá pra Jaguariúna. Ele quis falar, não quero, pai. Eu quero sumir desse lugar. Mas como? Não, vou embora, não aguento mais. Foi lá pra Jaguariúna. É, foi lá passear. Férias, aquela coisa toda, né? Que fase, viu? Então, ó, pessoal. Somos 3. Na sua casa é quantos? São 4, são 3, 1,5. Depende do tamanho também, assim, né? Em cada da Maria Clara é 3. Em casa é 4. Eu era 3, né? Aí eu fui pra 4. Tem gente... Na casa da minha esposa era... Vixe, na casa da minha esposa é bastante, né? Eram 5. Aí vai multiplicando. Você quer falar? Abre o microfone pra mulher falar, gente.
1: Então, bom dia, meu povo de Deus. Bom demais. Bom dia, nossos queridos ouvintes da Casa FM, né? Bom demais estar aqui. Tá muito alto?
0: Agora ficou bom.
1: Melhorou, né?
0: Aí, ó. É que a pecinha atrás muda, é ruim.
1: É, pra você ver, né?
0: A pecinha atrás é muito ruim.
1: Baixa aí que não precisa.
0: Aí, pronto. Aê. É que eu não aprendi ainda.
1: Você não aprendeu ainda?
0: Não,
1: você é muito, você é novato
0: ainda. É, eu tô muito novo nesse meio ainda.
1: Não, eu falo, em casa somos 3, só que a gente tem que colocar também, né, os nossos mascotes, né? Porque também faz parte da família.
0: Então, em casa...
1: Somos 4.
0: Em casa são
1: 3,5.
0: É, em casa é 4,5, tem a Branquinha. Ô, Branquinha!
1: São 3,5.
0: Ai, meu pai. Mas enfim, tem pessoas que são. Tem gente que a família é grande, né?
1: Tem. Nossa, se eu for contar todos meus primos de Cornélio Procópio, ixi, dá.
0: A família é grande.
1: Dá duas seleções brasileiras ainda, e com mais um tanto de reserva.
0: Falando nisso, antigamente o pessoal gostava de fazer fim, né?
1: É, pra você ver.
0: Você pegava, vamos supor, no tempo dos nossos pais mesmo, era 8. 6.
1: É, ó, né? Meu pai, eles são em 5 irmãos.
0: Então.
1: Meu pai são em 5 irmãos.
0: É, então, era 5, 6, 7.
1: E cada um deles. Meu pai foi o único que teve um filho só. O resto teve 4, 5.
0: Em
1: 6.
0: Casa, meu pai teve um, todos dois pra cima.
1: É.
0: Mas, digamos assim, você vê a realidade era diferente, né?
1: Hoje em dia
0: o celular acabou com o povo.
1: Acabou com o povo. O povo tem ânimo pra mais nada.
0: Até hoje eu tava comentando sobre isso. Nesse friozinho ontem, gente do céu.
1: Coragem.
0: Que coragem, nada. Era 7:30, tava todo mundo deitado em casa ontem. Fecharam a porta, parece que tinha um deserto, ninguém. Aqui, todo mundo deitado. Hoje a comodidade tá
1: tudo uma coisa. Comodidade é essa, celular, televisão, Netflix, quarto, tranquilinho.
0: Então. Mas, gente do céu, fica fácil a vida do povo.
1: Fica fácil, mas o povo tem que entender que durante o dia tem que ficar sintonizado na Casa FM.
0: A melhor do Brasil.
1: É a melhor do Brasil,
0: então
1: é.
0: Então você
1: isso aí.
0: Ouva.
1: Estamos acabando com o português. Nossa. Aqui, com a gramática.
0: Não, eu duro que tem gente que fala e ainda repeteia ainda,
1: repeteia.
0: Né? Ah, beleza, é um espetáculo.
1: Por isso que antigamente era bom, né? Não tinha luxo.
0: Não. Mas, gente, estamos conversando aqui, a Clarinha tá aqui com a gente no estúdio, batendo um papo, e a gente falando de várias coisas aqui, e ela tá no horário todos os dias, das 3 às 5 da tarde. Isso vale a pena ouvir, viu, pessoal? Vale a pena, porque, olha, o programa tem muita interação, muita coisa legal, principalmente pra você que gosta de ficar bem informado, né?
1: Sim, nós falamos muito sobre saúde, principalmente, né Lúcio?
0: Sim.
1: Dicas de saúde, bem-estar, curiosidades. Sempre buscamos trazer entrevistas também. Essa semana estaremos também com a nossa querida doutora Viviane, né, veterinária. Então, sempre tem assuntos diversos, assim, para o pessoal ficar por dentro, porque faz parte, né? E principalmente para as mulheres, né? Mulherada, e a gente sempre está buscando levar dicas de saúde para a mulherada. As mulheres.
0: Entendi. As muqueques. Tem gente que não tem a língua presa, né?
1: Eu tenho um amigo que tem a língua presa.
0: É uma beleza. Conversar é uma beleza. Você dá risada só de ouvir.
1: Ele não me chama de Clara.
0: Ah.
1: É Kiara.
0: Ah, vá.
1: É, Kiara.
0: Kiara. Mas olha. É que eu não contigo, mas enfim. 10:11 na nossa manhã. Deixa eu ir pro apoio cultural, se eu não for, o pessoal briga comigo, né? A gente
1: tchau,
0: vai pro apoio.
1: Tchau, gente.
0: Tchau. Ela fala mais que eu aqui, gente. Vai igual de falar. Meu Deus do céu. Mulher já viu, né? Locutor ainda. Jesus. 10:11, a gente vai pro apoio cultural e volta já.
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9: E agora o resumo da novela Sortilégio. Hernan alerta Alessandro que o estado de Sandra piora a cada dia. Durante o jantar, Maria José fala sobre o carinho que sente pelo avô, embora sofra com a insistência dele para que ela se case. Alessandro se oferece para ser o pretendente da jovem, mas ela afirma que isso é impossível por causa da perda de memória e do sentimento de culpa pelo passado. Alessandro garante que a ama do jeito que ela é. Sandra morre. Jorge falsifica um atestado médico. Bruno se apresenta a Porfírio usando o nome de Damião Velarde, mas desperta a desconfiança do idoso. Emiliano decide investigar o suposto empresário e descobre que a empresa dele não existe. Ele aconselha Porfírio a não pressionar a neta a se casar. Maria José pergunta a Helena se teve um bebê na Espanha. Ela nega, mas comenta a conversa com Jorge, que decide intensificar o tratamento.

0: Faz barulho pro Felipe Rodrigo aí, gente. 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
1: Dez e 24.

0: 10h30 da nossa manhã, fala mansa. Mais um dia de sol aqui na nossa casa FM, né? O sol brilhando forte lá fora e frio, rapaz. Que coisa! Bom dia. Vamos juntos aqui nas ondas da nossa casa FM nessa terça-feira, 14 de julho. 10h30, vamos juntinhos onde quer que você esteja. Tá em casa, tá no trabalho, tá no trânsito, tá nos levando de carona, tá no sítio, tá na chácara, tá na fazenda, enfim, onde quer que você esteja acompanhando a nossa programação. Bom dia, tá? Bom dia, bom dia, bom dia! Nesta manhã de terça-feira, 14 de julho de 2026, bom dia pra você, tá? Fique à vontade, manda seu alô, interage comigo, fique à vontade mesmo. 999-20-4010, onde quer que você esteja acompanhando a nossa manhã, tá bom? 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
4: Gustavo Lima, 30 cadeados.

сыном Юлям.

0: vou escolher.
1: Munhoz e Mariano na nossa manhã. Cara amarelo, amarelo Camaro. Camaro amarelo, como queiram. Não, vamos falar certo, né? Camaro amarelo na nossa manhã. Bom dia, bom dia, bom dia. Tudo de bom, hein? Uma excelente terça-feira, 14 de julho de 2026. Vamos juntos! E aí, tudo bem? Tudo ótimo? Como está a sua manhã? Espero que excelentemente bem. Vamos juntinhos aqui onde quer que você esteja. Tá levando a gente de Caronex? Obrigado pelo carinho sempre com a gente, tá? Tá deixando a gente ir junto com você? Obrigado pelo carinho sempre com a nossa Casa FM. Tá em casa? Tá no trabalho? Tá no trânsito? Uma excelente manhã. Obrigado pelo carinho sempre com a gente. Fofoca aí? Ouça!
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3: Uma notícia que aquece o coração dos fãs. O músico Mingau, baixista da banda Ultraje a Rigor, compartilhou detalhes emocionantes de sua recuperação após ter sido baleado na cabeça em 2023. Em suas redes sociais, ele mostrou parte das sessões de reabilitação, exibindo avanços significativos. Nas imagens, Mingau aparece realizando exercícios com acompanhamento de fisioterapeutas, demonstrando muita força e determinação. Ele fez questão de agradecer a equipe e reforçou: a luta continua e os sorrisos também. Gratidão eterna a essa equipe maravilhosa.

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0: De volta por aqui, Mariane Ximenes e Henrique Barreira se divertem nos bastidores de Quem Ama Cuida. Após, beijo! A Mariana Ximenes e o Henrique Barreira comemoraram nas redes sociais o beijo entre os seus personagens em Quem Ama Cuida. Bem, pouco antes de a cena ir ao ar, os atores apareceram radiantes em um vídeo celebrando aí o momento romântico vivido por Eudora e André, que se beijam após um ensaio na escola de dança. No vídeo, os artistas entraram na brincadeira ao usar a música Adultério, de Catra, deixando os fãs ainda mais animados com o momento. A galera gosta, né, gente? Mas que coisa! Vai ter traição, vai ter romancinho dos dois. Quem ama cuida, né? Não cuidou? Perdeu, já era. Eu volto já que tem mais fofocas aqui, tá bom?
1: No mundo da fama. 10 horas mais 56 minutos. Alô, Wagner! Roupa nova, sapato velho.
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0: Não, canto não, estrago a música, né? Uma menina tão bonita que enjoa. Eu fico até amanhã cantando aqui, ó, se me deixarem, estragando as músicas, né? 11 horas mais 13 minutinhos, 11 e 13 aqui na nossa manhã. Alô, Rafa! Bom dia pra você, tá lá acompanhando a nossa Casa FM. Bom dia, bom dia, bom dia! Bom dia! Uma excelente manhã pra você, obrigado pelo carinho sempre com a nossa Casa FM, tá? Onde quer que você esteja acompanhando, mandando o seu alô, mandando o seu recado, é bom demais ser a sua companhia, a sua sintonia aqui nas ondas da nossa Casa FM, tá bom? Quero aproveitar e dar um toque muito bacana pra você que tá ligadinho com a gente, com o radinho ligado à nossa Casa FM, bom dia! 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Fofoca aí, ouça!
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2: O amor está no ar e para alguns em segredo. Os tenistas Katie Bolter e Alex de Minaur surpreenderam o mundo do esporte ao oficializarem o casamento neste último domingo em uma cerimônia discreta e super íntima, com a presença apenas dos familiares mais próximos. Segundo informações que vazaram, os moradores locais foram obrigados a guardar segredo, mas a notícia já está correndo solta. O casal de atletas, que são top 10 em seus respectivos rankings, preferiu a privacidade para celebrar a união, mas a fofoca já chegou aos nossos ouvidos.
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5: E agora o resumo da novela Coração Acelerado. João Raul se declara para Agrado e os dois se beijam. João Raul e Agrado se amam. Thalita fica bem impressionada com Bará. Laurinha desabafa com Esteban. Nayane e Gael ficam juntos. Thalita percebe o brilho nos olhos de João Raul e acredita que o cantor e Nayane estejam quebrando seu voto de castidade. A Genora e Vilma se incomodam ao ver a Laurzinho com Janete. Agrado e João Raul namoram na ilha. Nayane e Gael chegam na mesma praia. Thalita e Tino aceitam um convite de Bará para

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11:28, Azul, Edson Hudson, na nossa manhã, nessa terça-feira, 14 de julho, 2026. Vamos juntos onde quer que você esteja acompanhando a nossa Casa FM. Bom dia pra você, é bom demais saber que você tá aí sintonizado, curtindo a nossa manhã. Vamos juntos, tá? Onde quer que você esteja, mandando seu alô, mandando seu recado, interagindo, fazendo a nossa Casa FM do seu jeito, tá bom? Fica à vontade mesmo, 999-20-4010, 999-20-4010, manda seu recado, interage comigo, eu vou com você. Mas antes, deixa eu dar um toque muito bacana pra você que tá acompanhando a nossa manhã, deixa eu falar pra você do nosso apoio cultural, tá bom? 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

0: Gente, de volta! E ela tá de férias, Vanessa Camargo, abrindo álbum de férias e trocando beijos com o namorado Bruno Devan. Ai, delícia! Vanessa Camargo compartilhou novos registros das férias e chamou a atenção ao surgir em clima de romance com o namorado Bruno Devan. Nas fotos, os dois aparecem curtindo a piscina, trocando olhares apaixonados e pousando para um beijo. A publicação também reúne momentos da cantora ao lado da família, incluindo um registro com o filho caçulo João Francisco. Na legenda, a Vanessa refletiu sobre a importância de desacelerar durante o período de descanso, né? Cheguei oficialmente na metade das minhas férias por aqui, né? E fiquei olhando essas fotos, lembrando de tudo que já vivi nesses últimos dias, escreveu ela, né? É engraçado como quando a gente desacelera, começa a reparar nas coisas mais simples. O silêncio, o céu, os encontros e o tempo passando sem pressa. Tudo ganha outro significado, completou aí Vanessinha Camargo. Ai, que fofo! Ai, que lovezinho! Eu volto já pra gente fechar aqui, tá?
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11: E por fim, o resumo da novela Quem Ama, Cuida. Otoniel se nega a conversar com Brigitte e sente falta de Francesca. Fábia explica a Dora o motivo que a fez sair da aula de dança. Pedro sonda André sobre Dora. Otoniel avisa a Rosa que a família terá que deixar a casa da amiga. Ulisses pede ajuda a Carolina e Felipe para se reconciliar com Fábia. Adriana chega ao evento de Ademir.
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12: 11:36, João Bosco e Vinícius, 25 horas.

11 horas mais 42 minutos, bala alojada. Gustavo Lima na nossa programação da nossa Casa FM, tudo de bom, hein? 11 horas mais 42 minutos, eu trago pra você agora Mundo da Fama, já já. Tem as internacionais pra deixar a sua manhã muito mais gostosa nas ondas do rádio. A gente volta já!

De volta por aqui, a gente fala de filme sobre a Rainha da Sofrência. Olha quem estará no elenco Marília, filme sobre a nossa rainha. Vou falar pra vocês agora, tá? A Marina Versus foi escalada para interpretar Marília Mendonça, maravilhosa também, né? Ermila Guedes interpretará a Dona Ruth, mãe de Marília. Tem mais, olha só, não para por aí não, viu? Daniel Rocha interpretará Yugner Ângelo, ex-noivo de Marília. Clara Castanho será Maiara, da dupla com Maraísa. A Sofia Valverde será Maraísa, dupla com Maiara. João Guilherme viverá o compositor Juliano Tchula. Alejandro Clovex será Júnior, ex-padrasto de Marília. Daniel Haidar interpretará Henrique, da dupla Henrique Juliano, muito amigo da Marília, né? O Lucas Oliver será Juliano, da dupla Henrique e Juliano. O Marcelo Serrado viverá o empresário Vander Oliveira. E ó, vai dar filmão por aqui, né? Tá todo mundo na expectativa, gente. É do filme sobre a nossa querida e eterna Rainha da Sofrência, Marília Mendonça. Beijo no coração, eu volto amanhã fofocando mais. Tá combinado? Nosso encontro? Então, ó, tchau, tchau.

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7: O salvadorenho Ivan Barton foi escolhido pela FIFA para apitar a semifinal da Copa do Mundo entre França e Espanha, marcada para esta terça-feira em Dallas. Será a 4ª partida do árbitro no Mundial de 2026. Barton ganhou destaque por ter sido o primeiro a aplicar a chamada Lei Vini Jr. durante a competição, protocolo criado pela FIFA para combater casos de racismo nos estádios. A aplicação da medida ocorreu nas 8ª de final entre Portugal e Espanha, quando um torcedor foi identificado fazendo gestos racistas em direção ao banco da seleção espanhola. O árbitro interrompeu a partida, acionou o protocolo e a segurança retirou o responsável das arquibancadas antes da retomada do jogo. A Lei Vini Jr. prevê uma série de ações para combater o racismo durante as partidas e reforça o compromisso da FIFA no enfrentamento à discriminação.
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8: 11:48, galerinha, ó. É o seguinte, eu tô tirando meu time de campo, vou ficando por aqui, prometendo voltar amanhã, a partir das 7 horas da manhã, na nossa oração da manhã, tá bom? Aquele abraço mesmo do tamanho do Brasil pra você, tá bom?
9: Brasil!
8: Tchau, tchau, se cuidem, sejam felizes e bom dia!

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2: Condições climáticas. Verifique as condições climáticas antes de sair para passear com seu pet. Evite passeios em dias muito quentes, pois o calor excessivo pode ser prejudicial para seu animal de estimação. Se estiver muito quente lá fora, opte por passeios mais curtos ou em horários mais frescos do dia. Hidratação e proteção solar. Garanta que seu pet tenha acesso à água fresca antes e durante o passeio, especialmente em dias quentes. Além disso, se o seu pet tem pelagem curta ou clara, considere usar protetor solar Pet Friendly para protegê-lo dos raios solares nocivos.
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5: 12 horas e 4 minutos.

0: queridos Jorge e Matheus,
1: meus queridos Guilherme e Santiago.

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3: Pensamento do dia. Eu te ajudo, diz o Senhor. Neste dia, ouçamos o Senhor Jesus falando a cada um de nós. Eu ajudo você. Ajudá-lo é fácil para mim. Pense no que já fiz, não o ajudei? Ora, eu comprei com meu sangue. Morri por você. Se já fiz as coisas maiores, não farei as menores? Falar com você é somente uma das menores coisas que posso fazer. Já fiz muito e ainda farei mais. Antes de o mundo existir, eu lhe escolhi. Fiz uma aliança em seu benefício. Por causa de você, deixei de lado a minha glória e me tornei homem. Dei a minha vida por você. E se fiz tudo isso, certamente o ajudarei agora. Eu lhe darei aquilo que já conquistei por você. Se você precisasse de ajuda milhares de vezes, eu a daria. Você pouco necessita em comparação com o que estou disposto a dar. Necessitar significa muito para você. Dar não é difícil para mim. Ajudá-lo? Não tema. Se houvesse uma formiga à porta de seu celeiro pedindo ajuda, não lhe arruinaria dar-lhe um punhado de seu trigo. Você não passa de um inseto à porta de minha infinita suficiência. Eu ajudarei. Ó, minha alma, isto não é suficiente? Você precisa de mais força do que a onipotência da Trindade? Quer mais sabedoria do que a do Pai? Mais amor do que o revelado pelo Filho e mais poder do que o manifestado nas influências do Espírito Santo? Traga até aqui a sua jarra vazia. Certamente esta fonte a encherá. Não perca tempo. Junte suas necessidades e traga-as até aqui. Seu vazio, suas tristezas, suas deficiências. Veja, este rio de Deus tem abundância para você. O que mais você pode desejar? Prossiga, minha alma. Na força que tem. O Deus eterno é o seu ajudador. Não temas, estou contigo. Ó, não te deixes desanimar. Sou teu Deus. E só por isso eu continuo a te ajudar.
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0: 12:35.
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5: Assim como as impressões digitais, todo mundo tem diferentes impressões na língua.
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E aí, turma? E aí, família? Bora fazer um bailão aqui hoje? Alô, garçom, amigo. Traz uma pra nós, vamos começar esse baile, compadre. Vambora, vai.

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1: O chocolate era usado como moeda pelos maias e astecas.
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A Copa do Mundo de 2026 alcançou uma marca histórica ao ultrapassar 6,5 milhões de torcedores nos estádios após os primeiros 100 jogos, superando a soma dos públicos das edições da Rússia em 2018 e do Qatar em 2022. Disputado pela primeira vez com 48 seleções, o Mundial já se tornou o de maior público total da história e entrou na reta final com média de 65.274 espectadores por partida, a segunda maior já registrada em Copas do Mundo. A liderança no ranking de média de público segue com a Copa de 1994 realizada nos Estados Unidos, que teve 68.626 torcedores por jogo em apenas 52 partidas. No entanto, a expectativa é que a edição de 2026 aumente ainda mais sua média, já que 3 dos 4 jogos restantes, as 2 semifinais e a final, serão disputados em estádios com capacidade superior a 68 mil pessoas.

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2: O termo vem do nome de um personagem da mitologia grega. Como punição por brigar contra os deuses, Atlas foi forçado a carregar o globo terrestre em seus ombros. Essa cena passou a ilustrar vários livros de mapas da antiguidade. Com o tempo, esses livros ficaram popularmente conhecidos como Atlas.
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2: Saúde em Foco. Escolha alimentos saudáveis. Os alimentos saudáveis são itens saborosos que oferecem mais antioxidantes, gorduras saudáveis ou outros bons ingredientes em relação à quantidade de calorias consumidas.
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5: 2 e 4.

0: Ó, gente, é o seguinte. Tem certeza que muitas pessoas pensam que a gente chora é só por paixão passada, né? Não é não. A gente chora também quando a gente tá feliz. A gente chora quando a gente realiza sonhos. Dois caipiras nascidos lá no mato.
1: E hoje tá realizando um sonho com a casa cheia.
0: Que já foi motivo de chacota muitas vezes.
1: Quantos amigos tem aqui? Quantas pessoas que tem que acreditam na gente?
0: Quem não é, né?
1: É só falando Deus pra pagar cada um de vocês.
0: O que esses caipiras tá achando? Né, compadre? O que esses caipiras tá achando que eles vão fazer em Goiânia? Vai cantar pro povo? Será que eles acham que gente vai lá ver eles cantar? A resposta é Deus é quem dá. Né? A gente nunca é perfeito. Mas cada dia ser melhor é obrigação nossa.

0: Essa é direto pra Goiânia, de Goiânia pro Brasil inteiro.
1: Obrigado, senhor!
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2: Os bichos preguiça, além de lentos, são muito ignorantes. Às vezes, confundem seus próprios braços com galhos e caem da árvore que estão empoleirados.
1: Hã? 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

0: Em Bandeirantes, 19 graus.
1: Será que tem como você sair da minha mente e vir pro meu colchão?

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3: Assim como as impressões digitais, todo mundo tem diferentes impressões na língua.
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4: Condições climáticas. Verifique as condições climáticas antes de sair para passear com seu pet. Evite passeios em dias muito quentes, pois o calor excessivo pode ser prejudicial para seu animal de estimação. Se estiver muito quente lá fora, opte por passeios mais curtos ou em horários mais frescos do dia. Hidratação e proteção solar. Garanta que seu pet tenha acesso à água fresca antes e durante o passeio, especialmente em dias quentes. Além disso, se o seu pet tem pelagem curta ou clara, considere usar protetor solar pet friendly para protegê-lo dos raios solares nocivos.
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Boa tarde, uma ótima tarde, meus amigos, minhas amigas que estão sintonizados na melhor Estúdio Casa 87,7. Bom demais, viu? Nessa terça-feira, dia 14 de julho de 2026, isso mesmo, são 15 horas e 8 minutos e nós vamos ficar juntinhos até às 17 horas com música, informação e entretenimento para todos vocês. Desde já quero agradecer a audiência de todos os nossos ouvintes e para participar é muito simples, viu? Mande a sua mensagem através do nosso WhatsApp, que é o 999-204010. 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Bom, gente, hoje a nossa programação tem dicas de saúde? Lógico que tem. Vamos falar dos benefícios do cravo da Índia. Como assim, Maria Clara? Não é só para colocar no doce, não, gente. Tem benefícios riquíssimos para nossa saúde, viu? E já já eu vou contar para vocês. Também tem curiosidades, tem mensagem do dia, tudo do bom e do melhor. Bom, gente, vamos começar a programação? Teremos Ludmilla com Anitta, Favela Chegou, o Guilherme, Alguém Me Chama Pra Beber e Gustavo Lima, Embaixador. Isso mesmo, 15 horas, 11 minutos. Sejam bem-vindos. O Top Show está no ar.

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3: Ei,

O salvadorenho Ivan Barton foi escolhido pela FIFA para apitar a semifinal da Copa do Mundo entre França e Espanha, marcada para esta terça-feira, em Dallas. Será a quarta partida do árbitro no Mundial de 2026. Barton ganhou destaque por ter sido o primeiro a aplicar a chamada Lei Vini Jr. durante a competição, protocolo criado pela FIFA para combater casos de racismo nos estádios. A aplicação da medida ocorreu nas oitavas de final entre Portugal e Espanha, quando um torcedor foi identificado fazendo gestos racistas em direção ao banco da seleção espanhola. O árbitro interrompeu a partida, acionou o protocolo e a segurança retirou o responsável das arquibancadas antes da retomada do jogo. A Lei Vini Jr. prevê uma série de ações para combater o racismo durante as partidas e reforça o compromisso da FIFA no enfrentamento à discriminação. Bolé!

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Nossa!

Estou de volta! 15 horas 24 minutinhos. Isso mesmo, 3 horas 24 minutos. E vamos para o apoio cultural. É, hoje tem apoio guiadores culturais, com certeza. 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E quinta-feira agora a doutora Viviane vai estar aqui no Top Show, viu? Iremos falar sobre vacinação, então fiquem ligadinhos. 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
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Agora eu vou tomar uma aguinha e vou deixar vocês, sabe com quem? Com Pedro Sampaio. Teremos também Panda Corpo Nu e Grupo Menos é Mais. São 15 horas e 31 minutos.

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Estou de volta, viu? São 15 horas e 43 minutos, 3 horas e 43 minutos. Vamos para o Dicas de Saúde? Vamos falar dos benefícios do cravo da Índia. É, meus amigos e minhas amigas, o cravo da Índia, também conhecido, né, como cravo, pode trazer vários benefícios para a saúde. Vocês sabiam disso? Melhora a digestão, mantém a saúde oral, diminuir a tosse, facilitar a cicatrização e em alguns outros quadros também da nossa saúde, assim, que ele é benéfico, viu, gente? Esses benefícios acontecem, deixa eu baixar aqui um pouquinho, esses benefícios acontecem devido ao fato do cravo da Índia conter eugenol, compostos fenólicos, flavonoides e taninos, compostos bioativos que possuem propriedades antibacterianas, anti-inflamatórias, expectorantes e espasmódicas. É, como diz a Chiquinha, pois é. O nome científico, né, do cravo da Índia é Syzygium aromaticus e pode ser usado em sua forma natural para aromatizar até mesmo sopas, guisados, pães, preparos de chá, né? Além de ser encontrado também na forma de óleo essencial. Mas os principais benefícios e indicações do cravo da Índia para a saúde, quais são, gente? Ele possui a ação antioxidante, né? Por ser rico, né, nesses compostos antioxidantes, ele tem também flavonoides, vitamina C, que ajudam a neutralizar os radicais livres e a reduzir o estresse oxidativo do organismo, né? Esses compostos podem contribuir para manter a saúde celular em geral e diminuir o risco de doenças crônicas. Manter a saúde oral. É, gente, ajuda a manter a saúde oral, sendo tradicionalmente usado para aliviar dor de dente e a gengivite, no caso, o óleo do cravo da Índia, devido ao seu alto teor de eugenol, que tem ação anestésica e antibacteriana. Estudos comprovam a eficácia do cravo na redução da dor de dente e na inibição de bactérias orais. Além disso, né, ele tem ação antisséptica e aromática, podendo ser usado como uma opção natural para melhorar o mau hálito. Para isso, basta mascar um cravo da Índia, né, ou bocejar o chá dessa especiaria. Também ajuda na digestão, né, por estimular a produção de enzimas digestivas, aliviando a ingestão, as náuseas, né, gases e dor de estômago. Olha só que maravilha.

maravilha, gente. Pode ajudar a controlar o açúcar no sangue. Estudos em animais sugerem que extrato de cravo da Índia pode ajudar no controle dos níveis de açúcar no sangue, né? Melhorando a função da insulina, né? Entretanto, deu um probleminha aqui. Peraí, deixa eu voltar aqui que deu um tilt aqui. Vocês acreditam nisso, gente? Deu um tilt aqui. Deixa eu achar. É, isso porque, gente, os animais de estudos científicos, eles são mais robustos, né? É, em seres humanos para comprovar, né? É possível benefício, né? Ainda são necessários outros estudos, né? Então, né? Ele não pode, né? Nem deve substituir tratamento médico para diabetes. Então, tem que tomar as suas precauções. Também, gente, pode reduzir a inflamação, né? O eugenol, principal composto bioativo do cravo da Índia, demonstrou propriedades anti-inflamatórias em estudos feitos em laboratórios. Assim, o cravo pode ajudar a reduzir marcadores inflamatórios e proteger os tecidos contra danos, né? Entretanto, mais pesquisas são necessárias, com certeza, né? Para confirmar esses efeitos em humanos. Ele também pode ter ação afrodisíaca. Alguns estudos descobriram que o extrato de cravo possui ação afrodisíaca, podendo melhorar o comportamento sexual. Eles fizeram estudos em animais, né? E comprovado, né, que melhorou o comportamento sexual dos ratos machos, né? No entanto, ainda não realizaram em seres humanos. É, gente, será que é tão afrodisíaco assim? Tá fazendo efeito em rato? Bom, gente, o cravo da Índia, ele auxilia no tratamento da tosse, né? Que devido à sua ação, propriedades, né? Expectorantes, antibacterianas, anti-inflamatórias. O cravo da Índia, ele pode ser usado para auxiliar no tratamento da tosse em condições como resfriado, gripe, asma, bronquite e sinusite. Eita, que principalmente isso é necessário, tá? Então, vale a pena realmente você usar nessa parte de tratamento das vias respiratórias, tá bom, gente? E daí você faz os chás, pode usar na culinária, né? O cravo, ele é benéfico. Pesquise, consulte os nutricionistas caso tenha dúvida, né? Mas tem o hábito, às vezes, de consumir, fazer um chazinho, né? Que é bom colocar o cravo junto com o chazinho para dar uma melhorada, principalmente na questão das tosses e resfriados, tá bom? 15 horas e 49 minutos, vamos com música e daqui a pouquinho eu tô de volta.

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1: Muito boa tarde, Lúcio. Boa tarde aos ouvintes do Estúdio Casa FM. O SAAD Bandeirantes tem um comunicado importante em razão da realização de testes de vazão no sistema de abastecimento lá do posto do Carvalho Henrique. Então, poderá ocorrer a interrupção temporária ou até a redução da pressão de água em alguns bairros daquela localidade durante o período da execução do serviço. Essa medida, Lúcio, é necessária para avaliação da capacidade operacional do sistema e também para o planejamento de melhorias no abastecimento dessa região mencionada. Orientamos a população a fazer o uso consciente da água durante esse período. O abastecimento será normalizado gradativamente após a conclusão desses testes. Tá certo, então? Agradecemos a compreensão de toda a população. Um abraço a todos.
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16h05. 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No próximo bloco, volto a falar mais dos nossos apoiadores culturais. Também tem curiosidades do dia pra vocês, viu? Então tem muita coisa boa ainda pra rolar. São 16h08. Vamos com Maroon 5, Animals, Zé Neto e Cristiano, Cadeira Cativa e Anitta com Shakira, Choca Choca. E daqui a pouquinho eu tô de volta.

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16 horas 24 minutos. Estamos de volta com o Top Show aqui pela Casa FM 87,7. Imperdível. Sintonize sempre, viu? E você pode nos seguir nas redes sociais, sintonizar através do site, da frequência, aplicativo. Isso é maravilhoso, viu? Você pode ter a Casa FM onde você quiser, tá bom? 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

para curiosidades de hoje, olha só, gente, vocês sabiam que a formiga, ela pode erguer objetos mais pesados que ela própria? E a gente vê a luta das danadinhas, né, sempre, né, carregando aquelas folhas imensas. Bom, gente, proezas como as da saúva, elas são capazes de levantar 14 vezes o seu peso e percorrer 1 quilômetro por dia, o equivalente para um ser humano a erguer 1 tonelada e ir de São Paulo a Buenos Aires num só dia. Só são possíveis em animais de tamanho reduzido. Nessas dimensões, a massa do corpo torna-se desprezível perto da força muscular, gente. Não é o que acontece com um elefante, por exemplo, que tem de carregar um corpo proporcionalmente mais pesado, sendo incapaz de levantar o seu próprio peso. Isso acontece porque, à medida que o corpo aumenta, o peso cresce mais do que a força muscular. Além disso, a formiga, ela tem o corpo bem adaptado para o transporte de cargas, como um esqueleto extremamente leve e 6 patas sobre as quais pode distribuir o peso da carga. É incrível, né? A gente tá sempre vendo, né, como que elas trabalham, né? Elas trabalham bastante e carregam alimentos, né? Às vezes você vê ela carregando um pedaço de biscoito, de pão, né? E fala assim, gente, como que pode? Realmente é a lei da natureza, é a criação. E a gente só tem que admirar e agradecer por presenciar coisas tão bonitas e que deixam a gente realmente extasiados. São 16h30. No próximo bloco tem mensagem do dia, mas agora tem Traia Véia, Lembrança Boa, Ferrugem Me Bloqueia e Lauana Prado. Primeiro eu, segundo eu, terceiro eu, quarto eu, infinitivamente, infinitamente eu. Daqui a pouquinho eu volto.

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16 horas 45 minutos. Desde já agradecer a todos que ficaram sintonizados aqui na Melhor Casa FM. Obrigada pelo carinho, obrigada pela audiência de vocês. Pessoal que estão nas lojas, pessoal que estão nas obras, supermercados, estão sintonizados aqui na nossa rádio. Muito obrigada pelo carinho, realmente. 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Falar com o Rodrigo, com

E a mensagem desta terça-feira para vocês: não espere. Não espere um sorriso para ser gentil. Não espere ser amado para amar. Não espere ficar sozinho para reconhecer o valor de quem está ao seu lado. Não espere ficar de luto para reconhecer quem hoje é importante em sua vida. Não espere o melhor emprego para começar a trabalhar. Não espere a queda para se lembrar do conselho. Não espere a enfermidade para perceber quão frágil a vida. Não espere pessoas perfeitas para então se apaixonar. Não espere a mágoa para pedir perdão. Não espere a separação para buscar reconciliação. Não espere a dor para acreditar em oração. Não espere elogios para acreditar em si mesmo. Não espere que o outro tome a iniciativa se você foi o culpado. Não espere o eu te amo para dizer eu também. Não espere o dia da sua partida para começar a amar a vida. E então, o que você está esperando?

Entonces, o que está esperando, hein? Vai deixar passar tudo isso para daí começar? Ah, mas por quê? Por que que eu não pedi perdão antes? Por que que eu perdi aquela oportunidade, né? Ah, eu recusei tanta coisa. Gente, não espere. Não fica marcando bobeira, não. A vida passa muito rápido, é um sopro. As coisas acontecem de um dia para o outro, assim. Na verdade, segundos, minutos, tudo acontece muito rápido. E às vezes, por causa de um milésimo de segundo, a gente perde tanta oportunidade. A gente deixa de fazer tanta coisa, de dizer tanta coisa, de consertar tantas coisas. Não é verdade? Então, pense bem. Não fique esperando, né, as coisas acontecerem assim, ó, caindo do céu. Tome atitude certa, né? É, o dia ainda não terminou, né? Para você tomar a atitude certa, para você refazer alguma coisa, para você consertar algum erro, para você buscar outras formas de crescer profissionalmente, humanamente, principalmente, tá? Então, tá aí o conselho para vocês. Não marquem bobeira, não deixem para depois. Não espere, faça isso agora. Tem tempo para tudo nessa vida, enquanto estivermos vivos, tá bom? São 16 horas 51 minutos. O Richard está chegando com Casa Sertaneja para vocês, com muita música boa, os melhores hits sertanejos que tocam nas rádios de todo o Brasil, tá? E eu volto amanhã, a partir das 15 horas, com mais um Top Show. Um beijo no coração de cada um de vocês, que Deus os abençoe e a gente se fala amanhã. Tchau, tchau!

0: amor.
1: Obrigada.
0: Agora, você viu que combinou?
2: Obrigada. Você tava linda de todo jeito.
1: Obrigada, amor.
0: Deus abençoe. Uma salva
1: de palmas pros meninos que eles arrasaram muito, estão me ajudando.
0: Sempre, sempre.
2: Deus abençoe esse projeto maravilhoso.
1: Que Deus retribua para você milhões de vezes mais o que vocês estão fazendo.

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Alô você, muito boa tarde, 17 horas mais 7 minutinhos. A partir de agora, pelo nosso estúdio Casa 87.7, o seu, o nosso programa Casa Sertaneja.

0: É, vem você também participar conosco nessa tarde gostosa, hoje terça-feira, 14 de julho de 2026. Estamos começando o nosso Casa Sertaneja aqui pelo seu estúdio Casa 87.7, aonde quer que você esteja, aonde você estiver ligadinho na gente, nos bairros da nossa cidade, você passando por Bandeirantes, você no nosso comércio, você é o nosso convidado a vir com a gente. 999204010 é o WhatsApp da sua casa, da nossa casa. Sinta-se em casa, programação, quem faz é você. Vamos saindo do chão, vamos começando o nosso Casa Sertaneja nessa tarde de terça-feira. Terçou, terçou. Ai, que dor no pescoço. Ai, ai, ai, que sono. Terça-feira braba, né? Você ligadinho com a gente, você sintonizado aqui na nossa casa. Vamos abrindo da nossa programação dessa terça-feira. Vem com a gente, participe, mande um WhatsApp, chega junto, vamos juntos até as 19 horas com muita música aqui na nossa programação, aqui na programação da nossa casa 87.7. Onde quer que você esteja, www.casafm.com.br. Começando nessa tarde de terça-feira, ele, Zugo e Guilherme, Planejei na nossa programação.
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2: Deus, só obrigado.

0: vocês, verdade. Se não fosse vocês, a gente não tava aqui hoje. Pode ter certeza. Muita gente desacreditou da gente. Esse cara batalhou muito pra chegar onde ele tá hoje. Eu cheguei na vida dele pra somar, pode ter certeza. Que a gente tá fazendo uma história brilhante. E a gente se orgulha muito da nossa história. Obrigado. E vocês fazem parte da nossa história. Muito obrigado pelo carinho de todos vocês. Obrigado, obrigado.
1: Obrigado, Cuiabá!

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1: É, estamos de volta, 17 horas, mais 16 minutinhos aqui na programação da nossa casa, 87.7, você ligadinho com a gente. Ah, seja muito bem-vindo, seja muito bem-vindo. Oi, Ana Flávia, tudo bem? O pessoal chegando já por aqui, sintonizando aqui com a gente, né? É, você onde quer que você esteja, manda um alôzinho aqui pra nós, registre a sua participação, é claro, né? Aqui a nossa programação, quem faz é você. Aqui você manda, que você não pede, aqui você manda, viu? Aqui você tem sempre a razão.
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1: Ai, ai, ai, tá chegando, hein? Tá chegando o Ave Show. Eu tava vendo o pessoal, as nossas rainhas ontem ensaiando pra nossa Expoban. Que legal, né? É, as crianças principalmente, todo mundo se preparando, todo mundo ansioso, né? Finalzinho do mês aí, tem a nossa Ave Show com a escolha da rainha da Expoban 2026, né? E o tratoraço também, o pessoal tudo ansioso, né? Tá todo mundo ansioso, tava acompanhando ontem o ensaio, que legal, né? Que legal, as crianças não vê a hora, né? E é claro, né? Você que vai curtir, você que vai aproveitar, não vê a hora também, né? A gente não vê a hora. Ai, ai, ai. Mandar um abraço pra Bia, que também tá chegando por aqui. Oi, Bia, tudo bem? Ah, agora o pessoal tá descobrindo, né? A gente publica, o pessoal descobre a frequência da rádio, né? Mas é só acessar o site também, casafm.com.br. Ó, você vai pegar seu rádio, é uma das primeiras frequências do seu rádio, viu? É uma das primeiras frequências. Às vezes o pessoal tenta, entra no site, né? O pessoal que tá acompanhando a gente pela casafm.com.br, pelo rádio, é só você pegar uma das primeiras frequências. Claro, se for digital, 87.7, né? Ou também pelo celular, né? Tem que conectar o foninho pra você conseguir ouvir a rádio, né? Então, é só você colocar 87.7, né? Mandar um abraço também pro Celso, que tá ligadinho com a gente aqui, né, Celso? A Lucélia também, um abraço, viu? O pessoal chegando por aqui. Vamos juntinhos até as 19 horas aqui na programação da nossa casa, né? Simbora, simbora! Atendendo a Bia, que tá ligadinha com a gente também, né? 24 horas, Fred e Fabrício agora na programação da nossa casa.

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1: É, hoje eu quero um dia de sossego, eu quero é paz, né? Você curtindo a nossa programação, você sintonizado com a gente, seja muito bem-vindo.
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1: 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É isso aí, muito obrigado aos nossos apoios culturais, a galera de Moura Pães ligadinho, sintonizado com a gente. 17 horas mais 23 minutinhos, a gente vai pro nosso apoio cultural e a gente volta já com mais música aqui na programação do nosso estúdio Casa 87.7. Não saia daí!

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A Espanha chega embalada para a semifinal da Copa do Mundo de 2026 com uma campanha defensiva histórica. A seleção sofreu apenas um gol em 5 partidas, tornando-se apenas a terceira equipe a alcançar essa fase do torneio com esse desempenho. Antes dela, apenas a França, em 1998, e a Itália, em 2006, chegaram às semifinais com somente um gol sofrido, e ambas terminaram levantando a taça. A equipe comandada por Luis de la Fuente manteve a solidez defensiva durante toda a campanha e só foi vazada nas quartas de final, na vitória por 2-1 sobre a Bélgica. Agora, os espanhóis enfrentam justamente a França em busca de uma vaga na decisão e tentam repetir o feito das duas seleções que transformaram uma defesa quase perfeita em título mundial.

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0: É isso aí, estamos de volta, 17 horas mais 27 minutinhos, 17 horas mais 27 minutinhos, aqui na nossa programação. Que confusão, hein? Que confusão. Alô, Felipe, tudo bem? Tudo jóia? Muito boa tarde. Oi, Larissa. Fazendo cílios? Ai, ai, ai, meu Deus. Fazendo cílios ligadinho com a gente aqui. Mandar um abraço também pra Kaline, né? Ligadinha aqui com a gente, né, Kaline? Tudo bem? Tudo jóia? Tranquilo? Legal, legal.
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0: Ah, tá certo, pessoal. Vai mandando áudio aqui. Pode mandar áudio, a gente escuta, escuta. Só não dá pra banhar no ar, né? Que eu ainda não aprendi a colocar no ar. Ah, alô, Claudião, tudo bem? Tudo jóia? Certinho? Mandar um abraço pro Claudião, pro Eduardo também, o Eduardo Tinte. Ligadinho com a gente também, né, Tinte? Aí sim, hein? Ah, bloquearam no Instagram você? Ah, por que será, hein? Ô, louco, bicho, aí é mancada, hein? Instagram tá de brincadeira, teve que fazer um perfil temporário. Aí não, hein? Ah, meu Deus do céu! É mesmo? Chama, chama, chama. Simbora então, simbora. Atendendo ela que tá ligadinha com a gente, né, Kaline? É, tá ligadinha com a gente. Pediu a música do Cleiton e Romário na nossa programação. Vai escutar então agora aqui e eu volto já já. Já te atendo, Claudião!

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3: Ah, estamos de volta, 17 horas mais 37 minutinhos, tá aí Claudião, instante mágico, né? O Claudião tá ligadinho com a gente, o Eduardo Tinti também, o pessoal lá no posto. Ei, Claudião, tá só no espetinho, né? Manda um pra nós aqui na rádio, Claudião. Manda um espetinho pra nós aqui. O Tinte tá aqui, tá aí perto. Só dá pra ele na moto aí e mandar ele trazer aqui pra nós. Ei, Tinte, mandar um abração pro Matheus Quimas também. O pessoal lá de Jataizinho, ligadinho com a gente, né? O pessoal do GRS, Grupo de Resgate e Salvamento, estão lá, sintonizados com a gente, beirando o Rio Tibagi. É, o Rio Tibagi, estão lá, sintonizados aqui. Ontem teve uma ocorrência lá de grande vulto na ponte do Rio Tibagi, né, Matheus? É, o Matheus Quimas tá ligadinho com a gente, pessoal do GRS, né? Foram com o barco pra água. É, infelizmente, é uma situação triste, né? Se a pessoa pulasse na água, o GRS já ia estar no rio, na água já, pra ajudar no apoio do Corpo de Bombeiros, né? Um abraço, viu, Matheus? Pessoal lá em Jataizinho ligadinho com a gente. Mandar um abração também pro Lucas. Alô, Lucas! Tudo bem? Tudo jóia? O Eduardo também, ligadinho com a gente, né? Sim! Ah, é, tem que gravar áudio? Vamos gravar, tamo por aqui, 87.7, www.casfm.com.br, é só vocês acessarem aí. É, ô Lucas, é, eu vou querer esse salgadinho, hein? Manda uma bandeja aqui pra nós, manda uma bandejinha desse salgadinho aí pra nós, que a cara tá boa, hein? Tá boa a cara desse salgado, hein? É isso aí, o pessoal sintonizando aqui com a gente, mandar um abração também pra ele que tá aqui com a gente. Alô, Andrew! O pessoal ali no Jardim Ana Rosa, né? Mandar um abraço pro Zé da Bota também, né? Ei, Zé da Bota, saudades, hein? Pessoal sintonizado, ligadinho aqui com a gente, né, Claudião? É, a galera da limpeza pública, mandar um abração pra toda a galera, o Zildo, o pessoal da limpeza pública também, o pessoal da prefeitura ligadinho com a gente também. É isso aí. Deixa eu ver quem mais tá por aqui. Oi, 17 horas e 39 minutinhos? É isso mesmo? Tá certo então, daqui a pouquinho eu volto com mais músicas aqui na programação do nosso Casa Sertaneja, porque agora é hora dos nossos apoios culturais e é claro, a gente volta já com mais músicas aqui na programação da nossa casa.

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1: Ah, estamos de volta, 17 horas mais 43 minutinhos, aqui na programação da nossa casa, né? O pessoal sintonizando aqui com a gente, ligadinho aqui com a gente. É, ô Lucas, ah não, hein? quero só ver, hein? Opa, chegou ele também, o João Pedro tá por aqui também, olha só. Ô, João Pedro, paga pra nós um salgadinho aí do Lucas também, João Pedro. Paga pra nós, manda aqui pra nós na rádio. Ei, João Pedro. Mandar um abraço também pro Davi, que tá ligadinho com a gente. Pessoal sintonizado aqui na programação da nossa casa, né? tá certo. Ai, atendendo os pedidos da galera, bora de mais música aqui na nossa programação. Agora é hora de Hugo Henrique, Banco do Carona. Eu volto já aqui dentro da programação da nossa casa.

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1: Ai, acordei! 17 horas mais 53 minutinhos. 17 horas mais 53 minutinhos aqui na programação da nossa casa, Casa Sertaneja. Você está no estúdio Casa, né? O pessoal chegando por aqui. Ah, coisa de louco, hein? É brincadeira. Alô, João Pedro! Tudo bem? Tudo jóia? Pessoal ligadinho com a gente, mandar um abração pro Davi também, né? Alô, Davi! Ah, quero só ver esses parmeirenses por aí, hein? É brincadeira, hein? Fala aí, fala aí, fala aí, fala aí, fala aí. Opa, será, João Pedro? Deixa eu ver se tem a sua música aqui na nossa programação. É, deixa eu ver se eu acho, tá, amor? Deixa eu ver. Será? Ava, é mesmo? Mandar um abraço também pra ele que tá aqui com a gente, né? Alô, Laurindo! Tudo jóia? Tudo bem? Tranquilo? O Laurindo tá sintonizado aqui com a gente também, acompanhando a nossa programação. Aí mandando notificação, mandar um abraço pra Cláudia Granado também. Alô, Cláudia! Alô, Guto! Gutão ligadinho com a gente aqui também, né, Gutão? Abraço, viu? O pessoal sintonizado aqui na programação da nossa casa, né? Daqui a pouquinho eu mando sua música, viu, João Pedro? Daqui a pouquinho eu mando sua música, que antes eu vou atender o pedido da Bia também, que tá ligadinho com a gente, né, Bia? Pedindo a música Ana Castela, Sem Você, agora aqui na nossa programação, e eu volto já já com mais música aqui. 17 horas e 55 minutinhos aqui na programação da nossa casa, lembrando que você pode participar com a gente no 999204010, o WhatsApp da nossa casa, ou você pode acessar o nosso site casafm.com.br. Simbora, Ana Castela, Sem Você!

propaganda de você, né? 18 horas em ponto na nossa programação, é hora daquele momento de reflexão, é hora do nosso momento, Ângelos, e eu volto já já aqui na programação da nossa casa.

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2: 6:05.
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5: Olá, meu amigo, olá, minha amiga ouvinte. Eu sou o Padre Ezequiel e convido a você a entrar em sintonia com Deus nesta hora. Terça-feira, fim da tarde, é o momento de oração, é o momento de bênção para a sua vida. O pensamento deste dia é: eu mesmo sou o artífice da minha vida, autor da minha história. Sou um ser inacabado. Estou sempre em construção até o instante final. Meditemos a canção.

0: Rezemos juntos. O anjo do Senhor anunciou a Maria, e ela concebeu do Espírito Santo. Ave Maria, cheia de graça, o Senhor é convosco, bendita sois vós entre as mulheres, e bendito é o fruto do vosso ventre, Jesus. Santa Maria, Mãe de Deus, rogai por nós, pecadores, agora e na hora da nossa morte. Amém. Eis aqui a serva do Senhor, faça-se em mim segundo a vossa palavra. Ave Maria, cheia de graça, o Senhor é convosco, bendita sois vós entre as mulheres, e bendito é o fruto do vosso ventre, Jesus. Santa Maria, Mãe de Deus, rogai por nós, pecadores, agora e na hora de nossa morte. Amém. E o Verbo se fez carne e habitou entre nós. Ave Maria, cheia de graça, o Senhor é convosco, bendita sois vós entre as mulheres, e bendito é o fruto do vosso ventre, Jesus. Santa Maria, Mãe de Deus, rogai por nós, pecadores, agora e na hora de nossa morte. Amém. Rogai por nós, Santa Mãe de Deus, para que sejamos dignos das promessas de Cristo. Oremos. Derramai, ó Deus, a vossa graça em nossos corações, para que, conhecendo pela mensagem do anjo a encarnação do vosso Filho, cheguemos por sua paixão e cruz à glória da ressurreição. Por Cristo nosso Senhor. Amém. E agora sobre você, a bênção de Deus. O Senhor esteja convosco, Ele está no meio de nós. Por intercessão de Nossa Senhora, desça sobre você, sobre a tua casa, sobre a tua vida, sobre a tua saúde, sobre o teu trabalho, a bênção de Deus. Em nome do Pai, do Filho e do Espírito Santo. Amém. Obrigado por estar conosco, um forte abraço para você e até amanhã.
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É isso aí, estamos de volta aqui na programação da nossa casa. Seja muito bem-vindo, você ligadinho com a gente, né? Até às 19 horas, Estúdio Casa, Casa Sertaneja, aqui na programação da nossa casa. Oi, Thelma, tudo bem? Uma ótima noite para você. A Thelma chegou por aqui também. Boa noite. Que a sua noite tenha todo cuidado de Deus. Bom descanso. Amém, amém. Viu, Thelma? Mandar um abraço também pra ele que tá aqui com a gente. Mandar um abraço pro seu José. Alô, seu José. Tudo bem? Ligadinho com a gente aqui também. A Luzia. Um abraço, viu? A Maria também sintonizada aqui com a gente, né, Maria? O pessoal lá de Andirá, ligadinho com a gente, sintonizado aqui na programação da nossa casa 87.7. O pessoal que todos os dias chega com a gente aqui. Mandar um abraço pra Dona Maria, pra Fia, né? E pro Robson também ligadinho aqui com a gente. A Thelma tá lá com o Márcio também. Um abraço, viu, Thelma? Um abraço! Deixa eu ver quem mais tá aqui com a gente também, o Jean. É, o Jean tá sintonizado aqui também, né, Jean? Ligadinho com a gente, acompanhando a gente também pelo nosso casafm.com.br. casafm.com.br. Valeu, valeu. Simbora de mais música aqui na nossa programação. Eu vou atender ela que tá sintonizada aqui com a gente, a Natália lá de Itambaracá, né, Natália? Pediu a música do Henrique e Juliano, Até Você Voltar. Vai ouvir aqui na nossa programação.

0: É isso aí, 18 horas mais 14 minutinhos aqui na nossa programação, 18 horas mais 14 minutinhos. Quero falar dos nossos apoios culturais, os nossos parceiros de todos os dias, né? 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
2: 18 horas mais 24 minutinhos, 18 horas mais 24 minutinhos aqui na nossa programação, aqui na programação da nossa casa. Oi, Vanessa, tudo bem? Tudo jóia? Ah, legal! Pessoal ligadinho aqui com a gente, mandar um abraço pra Gi também. Oi, Gi, tudo bem? Tudo jóia? Legal. Olha só, mandar um abraço especial também pro pessoal que tá ligadinho aqui com a gente, o pessoal lá de Santa Mariana, né? Alô, Rafael, tudo bem? O pessoal de Santa Mariana ligadinho com a gente, o Ernesto também, né? Comando, tudo certo? Pessoal chegando aqui com a gente também na nossa programação nessa noite gostosa, hoje terça-feira, 14 de julho de 2026, né? O pessoal ligadinho aqui com a gente, o Flávio também, né, Flávio? Essa, o Flávio pediu a música do Fernando e Sorocaba aqui pra nós. Essa música aí marcou, hein, Flavião? Ana Carla também aqui sintonizado com a gente. Oi, Ana Carla, pode acessar o nosso Instagram, @casafm87.7, @casafm87.7. Lá você vai acompanhar toda a nossa programação, viu? É isso aí, simbora então, Flávio, é hora deles, Fernando e Sorocaba, Bala de Prata, aqui na nossa programação.

18 horas mais 33 minutinhos aqui na nossa programação. Oi, Saile, tudo bem? Tudo jóia? Saile ligadinha com a gente aqui também. Mandar um abraço também pra Maria Clara, né, Maria Clara? Tudo bem? Tudo jóia? Tranquilo? Ligadinha com a gente aqui também. Mandar um abraço pro pessoal lá na São Geraldo. São Geraldo também ligadinhos com a gente. Muito obrigado, galerinha. Ai, ai, ai, deixa eu ver. Já eu leio, é muito texto. Mandar um abraço também pra Isa, né, a Isa Torres lá de Itambaracá, que tá ligadinha com a gente, né, o pessoal lá de Itambaracá marcando presença aqui com a gente também, né, Gaguinho? O pessoal lá de Itambaracá marcando presença aqui com a gente também. Simbora que agora é hora dele, Léo do Foguete, beijo, beija-flor aqui na programação da nossa casa, eu volto já.

0: 6:37.
1: Ai, 18 horas e 37 minutos. Oi, Cacau, tudo bem? Tudo jóia? Mandar um abraço pra Andressa também, ligadinha aqui com a gente, né, Andressa? Muito obrigado, viu? Mandar um abraço pro pessoal lá em 1º de maio também, sintonizado aqui, o coordenador da Defesa Civil de 1º de maio, meu parceiraço. É isso aí, né? Tá certo, João, valeu, obrigado. Como é que é?
2: Peraí.
1: Sabadão tem peão. É, Larissa. O Gabriel ligadinho com a gente também, né? A Saile. Sabadão tem peão. Sábado e domingo tem peão. Tem arraiá no sertão, hein? Vamos estar pelo sertãozinho, hein? Um abraço pessoal do sertãozinho ligadinho com a gente, né? Pessoal da Associação do Sertãozinho ligadinho com a gente. Sabadão. É, sabadão tem arraiá no sertão, né? Nesse sábado tem uma mega atração, inclusive, né? Eles estarão por aqui, Davi Fernando, no sabadão, e no domingo o nosso parceiraço também vai estar por lá, né, a galera lá no sertãozinho, né, a promoção do pessoal lá é do sertãozinho. Domingão tem Rodrigo Lima, né, é a partir das 10 horas da manhã, e no sabadão, a partir das 19:30 tem Davi Fernando, hein, sai ele, aí sim, um abraço pessoal no sertãozinho. Falando em Davi Fernando, o pessoal ansioso já pra chegar sábado, é hora deles aqui na programação da nossa casa sertaneja. É hora de Davi Fernando. Como é que o Bruto faz? Sabadão é no sertão. Quero só bem, como é que é?

É, como é que faz? 18 horas mais 41 minutinhos. Sabadão, sabadão, tem eles no Sertão Davi Fernando. Como é que o Bruto faz? É, olha só, eu vou estar encostando, hein? Com certeza.

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0: É isso aí, 18 horas e 45 minutinhos.
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0: É hora de irmos embora. Na certeza que voltaremos amanhã, deixando as últimas da nossa programação. 18 horas mais 45 minutinhos aqui na programação da nossa casa. Na certeza que amanhã estamos de volta, né? Eu quero agradecer a sua audiência. Muito obrigado a você que participou, você que interagiu com a gente, você que mandou sua mensagem, né, Fernanda? Fernanda é incrível. Chega na hora de irmos embora, Fernanda. Ai, que legal. Amanhã você chega mais cedo. Você pode pedir sua música também. Eu vou deixar ela aqui, tá? A próxima. Mas amanhã você chega mais cedo pra ouvir a gente, o programa todo, né? Mandar um abraço especial também pra Gabi, que tá ligadinha com a gente, né, Gabi? Muito obrigado pela sua audiência. Você que participou, o nosso muito obrigado. Na certeza que voltaremos amanhã a partir das 17 horas da tarde. Eu espero vocês, hein? Eu espero vocês. Eu vou deixando as últimas aqui da nossa programação. Eu vou ficando por aqui com o nosso Casa Sertaneja. Lembrando que a gente volta amanhã a partir das 17 horas aqui na programação da nossa casa. Valeu, pessoal. Tchau, tchau. E Tinte, Eduardo, tamo indo, hein? João Pedro, já nós estamos por aí. Vamos comer um espeto. Isso aí, muito obrigado. Valeu, pessoal. Tchau, tchau. Até amanhã. Fui!

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1: O percentual de etanol na gasolina será elevado de 30 para 32%.
0: A medida aprovada hoje pelo Conselho Nacional de Política Energética tem previsão para valer a partir de 1º de agosto.
1: E terá vigência de 180 dias, com possibilidade de prorrogação por igual período.
0: O ministro de Minas e Energia, Alexandre Silveira, afirmou que a mudança é segura e que tem respaldo técnico.
2: Nós estamos completamente seguros de avançar até o E32. O Instituto Mauá nos deu o laudo de que nós estamos habilitados a fazer o aumento. Uma maneira de nos precavermos a poder, dentro de 180 dias, nós vermos o que está acontecendo. A cada oscilação, nós sentamos e protegemos o consumidor e protegemos a economia nacional.
1: Ainda de acordo com o ministro Alexandre Silveira, a medida vai contribuir para a autossuficiência do país em meio ao contexto da guerra no Oriente Médio.
0: Na hora de abastecer o carro, quanto mais informações o consumidor tiver, melhor.
1: Por meio de um aplicativo, o motorista confere se o posto onde ele vai é um estabelecimento confiável.
0: E caso perceba alguma irregularidade, também é possível fazer uma denúncia diretamente à Agência Nacional do Petróleo, Gás Natural e Biocombustíveis.
3: O aplicativo ANP com você Postos é gratuito e funciona como um mapa interativo no celular, ajudando o consumidor a descobrir quais postos são de confiança e quais devem ser evitados. O funcionamento é bem prático. Ao abrir o aplicativo, o usuário vê os estabelecimentos da região sinalizados por cores, como em um semáforo. Os postos recebem notas de 0 a 5 com base nas fiscalizações que a Agência Nacional do Petróleo, Gás Natural e Biocombustíveis fez nos últimos 5 anos, sendo que a cor verde sinaliza os mais seguros e quem tem nota máxima. Já os marcados em vermelho acendem o sinal de alerta. Receberam nota 0 por causa de irregularidades recentes. Outras informações dos estabelecimentos, como endereço, CNPJ, quantas fiscalizações já receberam, resultado das vistorias e qualidade das amostras analisadas, também podem ser consultadas na ferramenta. É possível ainda fazer denúncias pelo aplicativo, como explica o superintendente de fiscalização do abastecimento da ANP, Júlio Nishida.
4: Cria um importante canal de denúncias do consumidor com a ANP, inclusive aquelas relacionadas a práticas de preços abusivos. De forma bem simples, fácil e intuitiva, o consumidor consegue fazer a sua denúncia no simples clicar de botões.
3: A plataforma pode ser acessada no endereço anpcomvocepostos.anp.gov.br e depois baixada no aparelho de telefone celular. Reportagem Gabriela Noronha.
1: A produção brasileira de grãos no período 2025-2026 está estimada em 360 milhões de toneladas.
0: Segundo o levantamento divulgado hoje pela Conab, a Companhia Nacional de Abastecimento, se confirmado, o volume será 2,2% superior ao registrado na temporada passada.
5: Segundo a Conab, serão 360 milhões e 100 mil toneladas a serem colhidas, o que representa 2,2% a mais do que a safra anterior. O grande destaque deve ser a soja. O gerente de acompanhamento de safras da Conab, Fabiano Vasconcelos, explica o resultado.
6: Então, a estimativa para a safra 2025-26 é de 48,6 milhões de hectares cultivados com soja e uma produção aí chegando a quase 180,6 milhões de toneladas.
5: Além da soja, o algodão tem produção prevista em 4 milhões e 60 mil toneladas de pluma, com 8% da área já colhida. Isso resulta em um ganho na produtividade de 2,8% em relação à safra 2024-2025. Já a colheita das 3 safras do milho no ciclo atual está estimada em mais de 141 milhões e 700 mil toneladas, volume 0,4% superior ao ciclo passado. A estimativa é de crescimento favorecido pelas condições climáticas, como explica Fabiano Vasconcelos, gerente de acompanhamento de safras da Conab.
6: Em relação ao milho, uma estimativa de aumento de 9,8% na área plantada, uma estimativa de produtividades melhores do que na última temporada, favorecidas aí pelo clima, uma produção produção de 29,6 milhões de toneladas, um aumento aí de 18,7% em relação à última safra.
5: E a Conab também estabeleceu novos preços de referência para os principais produtos agrícolas de verão. Os principais reajustes foram no preço da soja, do arroz em casca, do feijão e do milho. Os preços passam a vigorar nos períodos entre o segundo semestre de 2026 e o primeiro semestre de 2028. Reportagem Edinaldo Júnior.
1: Ainda sobre a produção agrícola, o IBGE estima que a safra brasileira em 2026 pode chegar a 347 milhões e 400 mil toneladas.
0: Isso representa uma projeção de 1 milhão e 300 mil toneladas a mais do que a colheita anterior.
1: O IBGE calcula um ano de produção e a Conab faz estimativa de outubro a setembro.
0: Agricultores podem ter acesso a recursos para o Plano Safra.
1: Os recursos poderão ser acessados entre 16 de julho deste ano e 30 de junho do ano que vem.
0: O BNDES, Banco Nacional de Desenvolvimento Econômico e Social, vai disponibilizar 72 bilhões de reais.
7: Serão 40 bilhões e 500 milhões de reais disponíveis por meio dos programas agropecuários do governo federal. Desse total, 21 bilhões e meio são para médios e grandes produtores da agricultura empresarial e quase 19 bilhões de reais para pequenos produtores da agricultura familiar. Também vão estar disponíveis 31 bilhões e 500 milhões de reais em recursos próprios do banco por meio da linha BNDES Crédito Rural. O chefe do Departamento de Crédito Digital, Agropecuária e Normas do BNDES, Caio Barbosa, explica que o crédito disponibilizado pelo banco atende necessidades de quem produz no campo.
8: A gente opera basicamente 11 programas, que são programas que atingem todas as necessidades de investimento e de custeio do produtor rural e todos os tipos de produtores rurais. Tem uma linha para custeio, uma linha para investimento, para aquisição de máquinas.
7: Para saber mais sobre as linhas e programas do BNDES para o agro, acesse bnds.gov.br/agro. Reportagem André de Barros Lima.
1: O fenômeno climático conhecido como El Niño, já confirmado no país, pode trazer diferentes impactos para a população.
0: A previsão é de excesso de chuvas no sul, por um lado, e estiagem no norte e nordeste, por outro.
1: Um monitoramento mensal está sendo feito por diferentes órgãos para trazer agilidade às respostas e ajudar na prevenção de desastres.
0: Nessa reportagem de Luana Karen, trazemos dicas para os produtores rurais e cidadãos em geral sobre como lidar com os impactos desses eventos climáticos.
9: Autoridades responsáveis pelo monitoramento do clima, dos recursos hídricos e dos riscos de desastres naturais começaram a acompanhar a evolução do fenômeno do El Niño este ano no Brasil. Um painel vai ser publicado mensalmente e servirá de referência para que estados, municípios, produtores rurais e defesa civil não sejam pegos de surpresa com excesso de chuvas, estiagem ou ondas de calor. Gilvan Sampaio, pesquisador do Instituto Nacional de Pesquisas Espaciais, INPE, explica que os efeitos devem ser sentidos até meados de 2027.
10: Os principais impactos do El Niño devem ficar concentrados com o aumento do volume de chuvas no sul do Brasil. Além disso, nesse segundo semestre de 2026, o El Niño deve provocar temperaturas acima da média em praticamente todo o Brasil. Portanto, o potencial para a ocorrência de queimadas aumenta, então as secas na Amazônia, secas no Nordeste, isso somente em 2027.
9: O El Niño é caracterizado pelo aumento anormal da temperatura do Oceano Pacífico ao longo da linha do Equador. Para que o fenômeno seja confirmado, esse aumento deve ser observado por 3 meses consecutivos, o que aconteceu entre abril e junho deste ano. Para quem utiliza a terra para produzir, a orientação de Gilberto Cunha, pesquisador da Embrapa Trigo, é conhecer bem a terra onde vive.
11: Adotar boas práticas de manejo, a diversificação das épocas de semeadura, fazer as intervenções de proteção de plantas, colher no momento certo, não procrastinar aí quando as lavouras estão prontas para colher.
9: Ao longo dos próximos meses, eventos associados ao El Niño podem impactar a rotina da população. Nas regiões onde estão previstas chuvas além do normal, os riscos são de alagamentos e deslizamentos de encostas, por exemplo. Já onde pode haver escassez de chuva, há risco de incêndios e problemas no abastecimento de água. Ondas de calor também podem trazer dificuldades para populações vulneráveis. Em todos os casos, o Conselho de Tiago Molina, coordenador de monitoramento e alerta da Defesa Civil Nacional, é ficar atento às fontes oficiais de informação.
12: É sempre que tiver uma situação de risco prevista, a Defesa Civil vai se utilizar de todos os mecanismos que existem para fazer com que essa informação chegue às pessoas, né, por meio do Defesa Civil Alerta, por meio das mensagens SMS. Além disso, é muito importante conhecer o local onde você mora, procurar saber quais são os planos de contingência, quais são as rotas de fuga, os locais seguros.
9: O Boletim Painel Eu Ninho, uma iniciativa conjunta de diferentes órgãos do governo federal, é público e está disponível em diversos portais na internet. Por exemplo, no endereço portal.inmet.gov.br. Reportagem Luana Karen.
0: Esta semana, o Estatuto da Criança e do Adolescente completa 36 anos.
1: E a evolução da garantia dos direitos da infância permitiu a aprovação do ECA Digital, que entrou em vigor em março desse ano.
0: Ele prevê que as crianças e adolescentes devem ser protegidos e ter direitos garantidos também no ambiente virtual.
1: Nós seguimos hoje com a segunda parte da nossa entrevista com o diretor de proteção da criança e do adolescente do Ministério dos Direitos Humanos e Cidadania, Fábio Meirelles, sobre as inovações trazidas pelo ECA Digital e a integração com o Estatuto da Criança e do Adolescente 1990. Acompanhe.
13: Diretor Fábio Meirelles, é um prazer seguir com a nossa conversa aqui sobre Estatuto da Criança e do Adolescente. E aí a gente passa a falar agora sobre o ECA Digital, né? Que é a lei que protege os direitos da infância no ambiente virtual e ganhou esse nome, ECA Digital, como uma referência justamente ao Estatuto da Criança e do Adolescente de 1990. A gente pode dizer que ela incorpora o mesmo espírito, diretor, de que toda a sociedade é responsável pelo cuidado com as crianças, só que agora na internet?
14: Exatamente, e até por isso que a gente manteve o nome ECA, né, e chamou de ECA Digital. A gente percebeu que as crianças e adolescentes brasileiros viviam conectados, estavam em plataformas digitais, em redes sociais desde muito cedo, expostas, né, diariamente à publicidade, conteúdos algorítmicos, inteligência artificial. A gente viu que isso representava um risco muito grande, o ambiente digital para crianças e adolescentes, e a gente batalhou e conquistou o ECA Digital com o governo federal, com o CONANDA, movimentos sociais, organizações da sociedade civil e em diálogo com o Congresso para que essa lei saísse do papel e virasse realidade.
1: E o senhor destacaria como principais ganhos para a proteção das crianças vindos do ECA Digital? Que tipo de ações, que tipo de situações?
14: Veja, o ECA Digital, ele reafirma uma posição inegociável do Brasil. A gente não aceita modelos de negócio construídos sobre a exploração da vulnerabilidade de crianças e adolescentes. Então, vou dar alguns exemplos do que o ECA Digital estabelece, né? Ele estabelece limite para a prática do que a gente chama de design digital ou design manipulativo, que vão induzir crianças e adolescentes ao uso excessivo de telas. Isso é uma das dimensões do ECA Digital. Ele também prevê que os serviços e produtos digitais, eles devem adotar padrões elevados de proteção de dados, privacidade e segurança para crianças e adolescentes. O ECA Digital também prevê sanções para as plataformas que descumprirem essas obrigações. Então, o ECA Digital é um grande avanço, ele traz esse princípio do ECA, né, da proteção integral, da prioridade absoluta para o ambiente digital, e ele hoje já é uma referência no Brasil e no mundo.
13: E assim como aconteceu no Estatuto da Criança e do Adolescente de 1990, o ECA Digital também deve mudar essa forma da sociedade perceber os direitos das crianças na internet? Por exemplo, a parte da responsabilidade de todos os adultos sobre as crianças que estão ali no ambiente virtual?
14: Perfeito. É exatamente esse o princípio. Assim, a gente conseguiu com a ECA Digital traduzir rapidamente uma demanda social, porque não pode ser só uma atribuição das próprias crianças e adolescentes ou dos seus familiares, dos pais, mães e responsáveis, a proteção delas no ambiente digital. Então, se elas estão em situação de vulnerabilidade, é uma responsabilidade coletiva. Então, a gente conseguiu com a ECA Digital trazer essa demanda social, normatizar e juridicamente convergir com a iniciativa privada para um instrumento, que hoje é o ECA Digital, que precisa chegar na ponta. Então, hoje, nosso grande desafio é, para além do ECA Digital, é levar o ECA Digital para a escola, para o Conselho Tutelar, para o CRAS, para o CREAS, para o Ministério Público utilizar o ECA Digital. Então, cuidar das crianças e adolescentes nunca foi uma tarefa de uma pessoa só, não vai ser agora. Então, o ECA Digital traz esse princípio da responsabilidade coletiva.
1: Quer dizer que o ECA Digital também é importante para os pais irresponsáveis que agora deixam de estar sozinhos nessa proteção das crianças e dos adolescentes, né? E passam a ter apoio das plataformas, não é isso?
14: Exatamente. Canais de denúncia, a própria Autoridade Nacional de Proteção de Dados. Então, com o ECA Digital e depois com a lei de regulamentação, depois com a política, a gente, após o ECA Digital, a gente também anunciou a Política Nacional de Promoção e Proteção dos Direitos da Criança e do Adolescente no Ambiente Digital, que é uma política estruturada para fortalecer a coordenação entre os diferentes níveis de governo, incentivar a pesquisa, inovação tecnológica, promover desenvolvimento de produtos e serviços digitais mais seguros, ampliar os canais de denúncia, fortalecer a capacitação dos profissionais do sistema de garantia de direitos, apoiar as famílias no exercício da supervisão parental. Então, acho que a gente precisa olhar para o ECA Digital e para a nossa política nacional com essa perspectiva de uma construir objetivos concretos e de dividir a responsabilidade sobre a proteção de crianças e adolescentes no ambiente digital com todos os atores que precisam estar, né, totalmente comprometidos com essa implementação.
13: Agora, onde os adultos podem encontrar, diretor, mais informações sobre o ECA Digital para entenderem melhor essa legislação e também orientações sobre o que deve ser proibido, o que deve ser permitido para as crianças na internet?
14: Claro, olha, hoje nos sites, né, do Ministério dos Direitos Humanos e da Cidadania, da SECOM, do Ministério da Justiça, você encontra o ECA Digital. A gente produziu um material muito interessante, recente, que é um guia no formato de perguntas e respostas para conselheiros tutelares sobre o ECA Digital, que é um material educativo e prático que está no site do Ministério dos Direitos Humanos e da Cidadania. A gente produziu uma caixa de ferramentas chamada Faça Bonito na Rede, que é um material, um conjunto de instrumentos práticos também, que tem guia de recomendações técnicas, coletânea de normas jurídicas, tem proposta de fluxo, tem material didático sobre o que fazer, tem cartilha, tem até jogo de tabuleiro, conexão segura. Então, a gente tem curso, a gente tem um curso Proteção de Crianças e Adolescentes no Ambiente Digital, um curso online na Escola Nacional dos Direitos da Criança e do Adolescente. Então, hoje a gente tem guias, cartilhas, a gente tem cursos, a gente tem jogo de tabuleiro, a gente tem fluxo. Então, a gente tem glossário, a gente tem bastante material disponível, perguntas e respostas, para que as pessoas conheçam o ECA Digital e conheçam as ferramentas de proteção de crianças e adolescentes no ambiente digital, no site do Ministério dos Direitos Humanos, novamente, no site do Ministério da Justiça e Segurança Pública, no site da Secretaria de Comunicação Social, enfim, institutos, fundações, organizações da sociedade civil. Muita gente tem produzido material sobre essa responsabilidade compartilhada e a promoção do bem-estar de crianças e adolescentes no ambiente digital.
1: Muito bem, nós conversamos com Fábio Meirelles, diretor de proteção da criança e do adolescente do Ministério dos Direitos Humanos e da Cidadania. Muito obrigado por sua entrevista aqui à Voz do Brasil.
14: Obrigado a vocês, sempre à disposição.
0: E estão abertas até amanhã, dia 15 de julho, as inscrições de bolsas para médicos especialistas.
1: São 1.136 vagas distribuídas em 26 cursos de aprimoramento em 309 municípios do país.
0: Quase metade das vagas são voltadas para o interior. Entre as especialidades previstas estão anestesiologista, oncologia, cardiologia e cirurgia minimamente invasiva.
1: Felipe Proenço, secretário de Gestão do Trabalho e da Educação do Ministério da Saúde, detalha o edital.
15: Possibilidade para quem já é especialista com registro de qualificação, participa do programa desenvolvendo suas atividades práticas em um serviço do Sistema Único de Saúde, de referência no interior, um ambulatório especializado, um hospital, e ao mesmo tempo tem suporte aonde um especialista com ainda mais experiência vai poder apoiar o desenvolvimento das atividades numa carga horária de 20 horas semanais, recebendo uma bolsa que vai depender da localização, se é uma região mais vulnerável, podendo chegar até R$20.000.
0: O edital está disponível em gov.br/saúde.
1: Atenção, estudantes de graduação de instituições privadas.
0: Começaram hoje as inscrições para o processo seletivo do Fundo de Financiamento Estudantil, o FIES.
1: Serão mais de 75 mil vagas destinadas no segundo semestre.
16: Ao todo, serão oferecidas 75.500 vagas para o segundo semestre. No ano, serão 112 mil no total. O FIES concede financiamento a estudantes matriculados em cursos superiores de instituições privadas. Para participar do FIES, o candidato precisa ter feito o Exame Nacional do Ensino Médio a partir de 2010. Precisa ter alcançado média igual ou superior a 450 pontos nas 5 provas e não ter zerado a redação. Precisa ter, em 2026, renda bruta familiar mensal de até 3 salários mínimos, o equivalente a R$ 4.863. O processo seletivo do FIES reserva 50% das vagas para estudantes com renda familiar por pessoa de até meio salário mínimo inscritos de forma ativa no cadastro único. Os pré-selecionados nessa modalidade vão poder solicitar financiamento integral, cobrindo todos os encargos educacionais, e ficam dispensados de comprovar a renda diretamente na instituição de ensino. O FIES tem chamada única e lista de espera. O resultado da pré-seleção na chamada única será divulgado no dia 30 de julho. As inscrições vão até sexta-feira, 17 de julho, pelo Portal Único de Acesso ao Ensino Superior. O candidato precisa ter conta gov.br e preencher os requisitos para participar do programa. O resultado sai no dia 30 de julho. Mais informações em acessounico.mec.gov.br/FIES ou ligue para 0800-616161. Thaisa Vitória para a Voz do Brasil.
0: O Ministério da Educação disponibilizou uma série de vídeos com orientações sobre o uso do Cadastro da Educação de Jovens e Adultos, uma plataforma oficial de cadastro.
1: O material ensina passo a passo como realizar a inscrição e é destinado tanto aos estudantes quanto aos profissionais que atuam no sistema.
0: As inscrições no cadastro permanecem abertas durante todo o ano.
1: No entanto, os prazos para ingresso no segundo semestre deste ano variam de acordo com o calendário de cada estado e município.
0: Os conteúdos estão disponíveis no portal do MEC e no canal da pasta do Ministério da Educação no YouTube.
1: E essas foram as notícias do governo federal.
0: Uma realização da Secretaria de Comunicação Social da Presidência da República.
1: Com produção da empresa Brasil de Comunicação.
0: Fique agora com as notícias do Poder Judiciário e do Congresso Nacional. Uma boa noite.
1: Boa noite para você e até amanhã.
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19: Presidente do STF e do CNJ lança rede nacional de magistrados para combater o avanço do crime organizado no país.
20: Instituições podem enviar propostas sobre modernização do sistema de justiça até 15 de agosto.
19: STJ mantém prisão preventiva de homem acusado de atuar como falso médico.
20: Boa noite, eu sou Marcela Luiz.
19: E eu sou Walter Lima.
20: O presidente do Supremo Tribunal Federal e do Conselho Nacional de Justiça, ministro Edson Fachin, lançou nesta terça-feira a Rede Nacional de Magistrados para combater o avanço do crime organizado no país.
19: Segundo Fachin, a resposta estatal à criminalidade em rede exige, necessariamente, uma justiça também articulada em rede. Marcelo Della Libera.
21: O ministro Edson Fachin observou que o mercado de apostas eletrônicas clandestinas vem sendo utilizado como instrumento de organizações criminosas.
22: Essas plataformas podem servir à lavagem de dinheiro, à formação de estruturas empresariais aparentemente ilícitas, à integração com outras atividades ilícitas, como tráfico, contrabando e corrupção, além de apresentarem forte dimensão transnacional.
21: Criada por portaria do CNJ, a Rede Nacional prevê o compartilhamento de informações para enfrentar organizações criminosas cada vez mais sofisticadas.
20: Supremo está com edital aberto para receber propostas sobre a modernização do sistema de justiça.
19: Podem participar instituições públicas, privadas e da sociedade civil até 15 de agosto. Pablo Lemos.
23: As propostas vão ser analisadas pelo grupo de estudos para a modernização do sistema de justiça instituído pelo presidente do STF, ministro Edson Fachin. O diretor do Centro de Estudos Constitucionais do Supremo, Fernando Facuri Scaff, que preside o grupo, explica que modernizar significa atualizar o sistema de justiça.
24: É fazer ajustes dentro de um sistema que funciona, que está rodando bem, para falar uma linguagem mais clara, e que você tem dentro disto a expectativa de uma sociedade brasileira como um todo por mais justiça e por mais segurança jurídica.
23: Para o relator do grupo Neide Barros Belo Filho, modernizar é uma exigência do tempo.
25: É necessário modificar porque é necessário acompanhar o tempo, acompanhar as mudanças da sociedade.
23: Serão aceitas apenas manifestações institucionais sobre a modernização do sistema de justiça sem caráter pessoal, que deverão ser apresentadas por meio de formulário eletrônico.
20: Mantida a prisão preventiva de empresário acusado de atuar como falso médico em unidade básica de saúde de Cananéia, São Paulo.
19: A decisão é do vice-presidente do STJ, ministro Luiz Felipe Salomão, no exercício da presidência. Fátima Uchoa.
26: O empresário está preso desde janeiro. Segundo o Ministério Público, ele realizava exames de ultrassom, emitia laudos e atendia pacientes usando o registro profissional de médico de um sócio falecido. A fraude foi descoberta após ele afirmar durante exame que tinha identificado a vesícula de uma paciente que já havia retirado o órgão. Depois de o Tribunal de Justiça de São Paulo negar o primeiro habeas corpus, a defesa fez novo pedido de relaxamento da prisão ao STJ, mas o ministro Salomão não verificou ilegalidade manifesta nem urgência que justificassem a concessão da liminar. O ministro ainda apontou que o pedido de liberdade deverá ser examinado com mais profundidade no julgamento definitivo do habeas corpus a cargo da sexta turma do STJ.
20: TST promove congresso para debater o uso de pesquisas no aprimoramento da Justiça do Trabalho.
19: O evento vai ser realizado na sede do Tribunal, em Brasília. Marla Lacerda.
27: O 4º Congresso Nacional de Pesquisa Judiciária, Estatística e Ciência de Dados da Justiça do Trabalho vai ser realizado entre os dias 25 e 27 de agosto. Com o tema Trabalho, Transformações Econômicas e Justiça, o evento é para incentivar a produção de conhecimento e a integração da rede de pesquisas judiciárias da Justiça do Trabalho. Magistrados, servidores, estudantes e profissionais que atuam na área e querem participar, fiquem atentos. As inscrições já podem ser feitas no portal do TST, que é o tst.jus.br.
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20: Uma boa noite.
19: E até amanhã.
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3: Eu sou Paula Groba.
4: E eu sou Humberto Pinheiro.
3: E estes são os destaques de hoje do Jornal do Senado, que começa agora.
4: Aprovada a aposentadoria especial para agentes de saúde e de combate às endemias.
3: MP do frete, Senado retira valor fixo, mas mantém piso mínimo do frete para caminhoneiros.
4: Pacientes em internação domiciliar podem ter desconto na conta de luz.
3: Boa noite.
4: Boa noite.
3: Em acordo com o governo, o Senado aprovou a medida provisória que atualiza as regras do piso mínimo do frete rodoviário. A MP, que perderia a validade nesta semana, mantém a obrigatoriedade de um valor mínimo para o frete, como já prevê a legislação, mas retira do texto a definição de um piso nacional para remuneração dos caminhoneiros.
4: Durante a análise na Comissão Mista e na Câmara dos Deputados, havia sido incluído um piso de R$5.000 mensais para os motoristas de longas distâncias. A medida provisória também endurece as punições para empresas que descumprirem o piso do frete, calculado pela Agência Nacional de Transportes Terrestres. Repórter Pedro Pincer.
5: O Senado aprovou o projeto de lei de conversão da medida provisória que torna obrigatório o cadastramento das operações de transporte rodoviário de cargas e reforça os mecanismos de fiscalização do piso mínimo do frete. Entre os tópicos está a determinação de um piso para o frete, mas sem definição do valor. A principal questão se dava em torno do perdão às multas aplicadas aos caminhoneiros que estiveram presentes nas manifestações de dezembro de 2022. Para o relatório revisor, senador Stevenson Valentim, do Podemos do Rio Grande do Norte, a medida faz justiça e traz tranquilidade para a categoria.
6: Entendo que esse viés da multa já atingiu a sua pedagogia e permanecer com essa injustiça é passar uma ideia de vingança e que não contribui nada para a sociedade.
5: A líder do governo, senadora Tereza Leitão, do PT de Pernambuco, celebrou o acordo alcançado diante da relevância do assunto.
7: Se ela não fosse importante, ela ia caducar. Nós não permitimos a caducidade justamente pela importância que ela tem para a economia, para relações trabalhistas, para a autonomia de autônomos.
5: As novas regras terão um período de transição. Empresas e transportadores terão prazo mínimo de 60 dias para a adaptação às novas obrigações. O texto segue agora para a sanção presidencial.
3: E o roubo de combustíveis deixou de ser apenas um crime patrimonial e passou a ser uma importante fonte de renda para facções criminosas.
4: Para combater esse mercado ilegal, a Comissão de Segurança Pública aprovou um projeto que endurece as penas e cria crimes específicos para o furto e o roubo de petróleo, combustíveis e derivados. Repórter Bruno Lourenço.
8: O projeto de lei fixa a pena nesses casos de reclusão de 4 a 10 anos mais multa e aumenta a punição em um terço se o crime for cometido com destruição de barreiras, atuação conjunta de duas ou mais pessoas, abuso de confiança de funcionário público ou ex-colaboradores das empresas. O relator designado, senador Sérgio Moro, do PL do Paraná, defendeu a punição mais rigorosa.
10: Para proteger não só o mercado de combustíveis, mas especialmente o consumidor desses combustíveis, dessas quadrilhas, dessas gangues que se locupletam, não só furtando combustíveis e seus equipamentos, mas colocando em risco os indivíduos para os quais depois esse combustível fraudulento, muitas vezes, é revendido.
8: O projeto também altera a legislação de crimes contra a ordem econômica para punir quem armazena, transporta ou comercializa o combustível sabendo que é produto de crime. O texto estabelece ainda que as penas sobem em 2/3 se a ação resultar em desabastecimento, interrupção das atividades industriais, incêndio, dano ambiental, ferimento grave ou morte. A proposta seguiu para a Comissão de Constituição e Justiça.
3: O sedentarismo ou a inatividade física gera um custo anual estimado em cerca de R$300 milhões ao Sistema Único de Saúde. Esse valor equivale a aproximadamente 17,4% de todos os gastos do sistema com hospitalizações por essas condições.
4: No Senado, a importância da medicina esportiva na saúde dos brasileiros foi tema de audiência pública na Comissão de Esporte. Os detalhes com Patrícia Oliveira.
0: A medicina esportiva especializada no acompanhamento dos exercícios físicos na prevenção de lesões, reabilitação e melhoria do desempenho dos atletas, também contribui para a saúde pública. Como destacou a senadora Leila Barros, do PDT do Distrito Federal, em audiência pública na Comissão de Esporte.
9: Ela beneficia milhões de brasileiros que encontram no esporte um instrumento de prevenção de doenças, de qualidade de vida e do envelhecimento saudável.
0: José Cavazoi, da Federação Internacional de Medicina Esportiva, apontou a importância do exercício físico na redução mundial de casos de morte.
11: Que além de fazer as pessoas se sentirem bem, ele é capaz de reduzir infarto, reduzir AVC, reduzir morte. 5,3 milhões de mortes todos os anos que são atribuíveis ao sedentarismo.
0: O médico Fernando Torres destacou o papel social do exercício físico também no combate aos custos com sedentarismo no Brasil, de cerca de R$300 milhões por ano no SUS, em internações e tratamentos de doenças crônicas.
12: Exercício é remédio, porque ele realmente previne e trata doenças, está altamente ligado à redução de gastos públicos e privados.
0: Os debatedores defenderam a criação de políticas públicas para ampliar a prática de atividades físicas no Brasil.
3: E famílias com pacientes em internação domiciliar que dependem de aparelhos elétricos poderão ter mais acesso ao desconto na conta de luz. A Comissão de Infraestrutura aprovou um projeto que amplia de 3 para 4 salários mínimos o limite de renda para concessão da tarifa social de energia elétrica nesses casos.
4: O benefício atende pacientes que utilizam equipamentos como ventiladores pulmonares, bombas de infusão e aspiradores de secreção. A proposta, que busca reduzir os custos do tratamento feito em casa, segue agora para análise na Comissão de Assuntos Sociais.
3: E seguiu para a votação no plenário em regime de urgência o projeto que cria o Estatuto da Vítima. A proposta reúne em uma única lei os direitos e garantias de vítimas de crimes, contravenções, calamidades públicas, desastres e epidemias. Hoje, essas proteções estão espalhadas por diferentes normas.
4: O texto foi aprovado pela Comissão de Segurança Pública com parecer favorável do senador Wilder Moraes, do PL de Goiás. Segundo o relator, o sistema de justiça brasileiro historicamente concentrou a atenção na relação entre o Estado e o autor do crime, deixando a vítima em segundo plano. Para ele, o Estatuto corrige essa distorção ao fortalecer a proteção e o acolhimento das vítimas, o que também pode contribuir para o enfrentamento da criminalidade.
13: Contribui para estabelecer a confiança da população nas instituições de repercussão. Estimulam as notícias dos crimes e favorece a cooperação da vítima ao longo da apuração.
3: Profissionais que atuam na prevenção de doenças e no atendimento direto às famílias poderão passar a contar com uma aposentadoria diferenciada. O Senado aprovou em 2 turnos a proposta que garante esse direito aos agentes comunitários de saúde e aos agentes de combate às endemias, além de regulamentar o vínculo funcional da categoria.
4: A proposta aprovada prevê regras de transição e estende ainda a medida aos agentes indígenas de saneamento e de saúde. O texto segue para promulgação. Repórter Douglas Castilho.
1: A proposta aprovada estabelece como idade mínima de aposentadoria 57 anos para mulheres e 60 anos para os homens, condicionada à comprovação de 25 anos de tempo de contribuição e de efetivo exercício profissional, com regras de transição que terminam no ano de 2041 para os que já ingressaram na atividade. O texto também assegura a estabilidade a esses trabalhadores, vedando sua contratação temporária ou terceirizada, salvo na hipótese de emergências em saúde pública. O relator da proposta, senador Irajá, do PSD do Tocantins, destacou a atuação dos agentes na prática da saúde preventiva das famílias.
14: Merecem, assim como existe a aposentadoria especial dos nossos valorosos professores, assim como já foi também instituída a aposentadoria especial para os policiais, é merecida também a essa categoria, que são soldados dos nossos SUS, do Sistema Único de Saúde Brasileiro. Aliás, se tem o SUS de carne e osso, eles se chamam agentes de saúde e de combate a endemias.
1: Para compensar o aumento das despesas com essas aposentadorias, a União prestará assistência financeira aos estados e municípios.
4: Com edição de Paulo Groba e trabalhos técnicos de Eliseu Caires, o Jornal do Senado fica por aqui. Acompanhe agora as notícias da Câmara dos Deputados. Boa noite.
3: Boa noite e até amanhã.
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16: Deputados reduzem jornadas de trabalho de pais de pessoas com deficiência.
17: Plenário pode desobrigar férias escolares durante Copa de Futebol Feminino.
16: Câmara exige informação sobre bebê prematuro na certidão de nascimento.
21: Boa noite. O projeto que exige informação sobre bebê prematuro

0: Ainda segundo Silvia Cristina, o Brasil é o país em que nascem mais bebês prematuros no mundo. Ela afirma que 12% dos partos realizados no país ocorrem antes do tempo mínimo necessário. A relatora do texto, deputada Maria Raiz, do PSB de Pernambuco, defende que incluir a informação sobre prematuridade do bebê na certidão de nascimento, além de garantir o atendimento médico adequado à criança, também trará economia para os cofres públicos.
1: A partir do momento que a gente sabe que uma criança nasce de forma prematura, a gente garante que o atendimento seja dado de forma mais precisa. Então, além, obviamente, de garantir um atendimento melhor para as mulheres, a gente garante que uma economia para o Estado.
0: Ao apresentar o projeto em 2024, Silvia Cristina afirmou que, de acordo com informações da Organização das Nações Unidas, a prematuridade é a principal causa de morte infantil no mundo. A página do Hospital Albert Einstein explica que bebês nascidos antes do tempo têm maior probabilidade de apresentar problemas como pulmões imaturos que exigem ventilação mecânica. Além disso, os intestinos ainda não se encontram totalmente desenvolvidos no nascimento, o que dificulta a absorção do leite materno. Outra complicação é o cérebro prematuro, que impede o recém-nascido de ter o instinto de sugar os mamilos da mãe para mamar. Ainda de acordo com as informações do hospital, problemas decorrentes da prematuridade podem durar por toda a vida. Da Rádio Câmara de Brasília, Maria Neves.
2: Maurício do Vôlei do PL de Minas Gerais apresentou projeto que cria a Política Nacional de Proteção da Inocência Infantil. De acordo com o deputado, a medida protege crianças e adolescentes da exposição a conteúdos inadequados ao desenvolvimento psicológico, moral e emocional.
3: Maurício do Vôlei acrescenta que o projeto amplia o acesso dos pais a informações sobre materiais pedagógicos e atividades escolares que tratem de temas sensíveis. Na visão dele, o texto é uma forma de garantir maior transparência na formação de crianças e adolescentes.
4: Saúde.
2: Comissão de Saúde aprova projetos sobre idosos e prevenção do câncer. A repórter Sofia Peçanha ouviu a relatora.
5: A Comissão de Saúde aprovou o projeto que prevê a suplementação nutricional como parte do tratamento de idosos diagnosticados com desnutrição ou risco de desnutrição durante internações hospitalares. A proposta, apresentada pelo deputado Pedro Ayara, de Minas Gerais, determina que hospitais públicos e privados conveniados ao Sistema Único de Saúde ofereçam suplementos nutricionais aos pacientes idosos sempre que houver indicação clínica. O projeto tem como objetivo assegurar que a suplementação seja parte integrante do cuidado hospitalar e da reabilitação pós-alta. Dessa forma, além de melhorar a recuperação de pacientes idosos, a medida também reduz complicações durante e após a internação, como afirmou a deputada Silvia Cristina, do PP de Rondônia, relatora na comissão.
6: O PL fortalece a integralidade da atenção e da saúde que contribui para a sustentabilidade do sistema ao reduzir custo de sobrecarga hospitalar.
5: De acordo com o projeto, todos os pacientes idosos internados deverão passar por triagem e avaliação nutricional na admissão hospitalar, com reavaliações durante a internação e na alta. Caso o idoso ainda apresente desnutrição ou risco nutricional no momento da alta, ele poderá receber suplementação gratuita pelo SUS por até 60 dias, com acompanhamento das equipes de saúde. Após passar pela aprovação nas comissões de defesa dos direitos da pessoa idosa e de saúde, a proposta segue para análise na Comissão de Finanças e Tributação. Outro projeto aprovado pela Comissão de Saúde institui o Dia Nacional de Combate ao Câncer, a ser celebrado anualmente em 27 de novembro. A proposta, apresentada pela deputada Flávia Moraes, de Goiás, amplia as ações de prevenção, diagnóstico precoce, tratamento e apoio às pessoas acometidas pela doença. Estão previstas campanhas educativas, incentivo a ações de rastreamento da doença, apoio psicossocial a pacientes e familiares, capacitação de profissionais de saúde e estimula a pesquisa científica na área oncológica. A relatora na Comissão de Saúde também foi a deputada Silvia Cristina. Ela destacou que o projeto busca maior visibilidade ao tema e fortalecer a mobilização social e institucional em todo o país.
6: Representa passo concreto e necessário para fortalecer a política pública de enfrentamento ao câncer no Brasil, integrando a prevenção e atenção e a reabilitação, o apoio psicossocial no momento em que os números evidenciam urgência.
5: Após a aprovação na Comissão de Saúde, o projeto segue agora para análise da Comissão de Finanças e Tributação. Da Rádio Câmara de Brasília, Sofia Peçanha.

0: Josivaldo JP, do União do Maranhão, defende a aprovação de proposta que inclui entidades esportivas sem fins lucrativos entre as instituições com imunidade tributária. Ele afirma que a medida busca reduzir custos de organizações que atuam na formação de atletas e na inclusão social.
1: Josivaldo JP aponta que o texto alcança apenas entidades certificadas dos movimentos olímpico, paralímpico, clubístico ou educacional. Ele argumenta que a regra pode evitar o fechamento de projetos esportivos, principalmente em comunidades que dependem dessas iniciativas para atender crianças e jovens.
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3: Trabalho.
0: A Câmara aprovou redução de jornada de trabalho para pais de pessoas com deficiência. A repórter Paula Bittar tem os detalhes.
4: A Comissão de Constituição e Justiça da Câmara aprovou uma proposta que prevê a redução da jornada de trabalho sem prejuízo salarial para pais de pessoas com deficiência. De acordo com o texto aprovado, a necessidade e o percentual da redução da jornada serão definidos por avaliação biopsicossocial, realizada pelo menos a cada 2 anos. Conforme o resultado, o benefício poderá ser ampliado, mantido, reduzido ou suspenso. Durante a discussão da proposta, a deputada Soraya Santos, do PL do Rio de Janeiro, defendeu critérios para a concessão do benefício como forma de evitar fraudes.
5: Esse projeto é um projeto importantíssimo para as mães atípicas que precisam ter mais tempo dentro de casa, e é lógico que o meu voto será, e do partido, na orientação de aprovar, mas me cabe aqui fazer um alerta. Esse tipo de benefício deveria sempre estar vindo com um critério de avaliação.
4: O projeto, que prevê a redução da jornada de trabalho sem prejuízo salarial para pais de pessoas com deficiência, já pode seguir diretamente para análise do Senado, a menos que haja recurso para votação antes pelo plenário da Câmara. Da Rádio Câmara, de Brasília, Paula Bittar.
3: Eleições.
1: Projeto de Paulinho da Força, do Solidariedade de São Paulo, permite contabilizar como gastos eleitorais despesas com o cuidado de dependentes de candidatas. A medida beneficiaria mulheres com filhos de até 12 anos ou dependentes com deficiência.
0: A proposta autoriza o custeio de babás, cuidadores, creches e transporte de dependentes durante a campanha. Segundo Paulinho da Força, o objetivo é ampliar a participação feminina na política e reduzir os obstáculos enfrentados pelas candidatas.
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3: Consumidor.
1: Comissão aprova medida que permite maior transparência na conta de luz. A repórter Júlia Lopes nos conta o que foi proposto.
10: A Comissão de Defesa do Consumidor da Câmara dos Deputados aprovou um projeto que obriga as distribuidoras de energia elétrica a incluir, junto com a conta de luz, um registro fotográfico do medidor de consumo da unidade de energia. De De acordo com o texto, a medida tem como objetivo fortalecer a proteção dos direitos do consumidor e garantir mais transparência nas informações sobre o consumo de energia. A proposta também busca aumentar a confiança do usuário, já que o registro fotográfico anexado à fatura permite acompanhar mais clareza o processo de medição da cobrança. Para o relator da proposta, o deputado Celso Russomano, do Republicanos de São Paulo, a iniciativa protege tanto o consumidor quanto as empresas. Ele ressaltou que a imagem do medidor pode servir como prova em casos de contestação, ajudando a evitar fraudes e possíveis manipulações.
11: O consumidor vai ter o direito de receber a conta com o registro fotográfico, ou seja, na hora que for lida a conta de energia elétrica, vem uma fotografia do medidor, do consumidor junto, né, impressa na própria conta, e aí o consumidor vai poder ver que, de fato, a leitura foi feita da maneira correta e vai poder acompanhar, inclusive, o consumo. Aí, se houver erro, fica mais fácil para ele provar que existe um erro na cobrança da conta de energia elétrica.
10: O projeto, que inclui junto à conta de luz um registro fotográfico do medidor de consumo, segue agora para análise na Comissão de Minas e Energia. Da Rádio Câmara de Brasília, Júlia Lopes.
3: Desenvolvimento Regional.
0: Projeto de Paulo Guedes, do PT de Minas Gerais, concede ao município de Vieiras o título de Capital Nacional dos Peixes Ornamentais. A proposta reconhece a importância da cidade para a piscicultura ornamental e sua contribuição para a economia da Zona da Mata Mineira.
1: Segundo Paulo Guedes, o reconhecimento fortalece a identidade produtiva de Vieiras, amplia a visibilidade do setor e incentiva o desenvolvimento regional. A proposta destaca ainda o potencial da criação de peixes ornamentais para gerar renda e apoiar pequenos produtores.
3: Educação.
0: O plenário da Câmara pode votar a qualquer momento o projeto que retira a obrigação de férias escolares durante a Copa do Mundo de Futebol Feminino no ano que vem. Essa obrigação foi criada por uma lei de 2026. Entenda com o repórter Antônio Vital.
12: Ganhou o regime de urgência e pode ser votado a qualquer momento no plenário da Câmara, projeto que desobriga as redes de ensino pública e privada de todo o país a concederem férias escolares para todos os alunos durante a realização da Copa do Mundo Feminina de Futebol no ano que vem. Lei de autoria do governo, aprovada no início do ano pelo Congresso, obriga que as férias dos estudantes coincidam com o período do torneio, entre 24 de junho e 25 de julho de 2027. Projeto apresentado pela deputada Anne Ortiz, do PP do Rio Grande do Sul, permite que os sistemas de ensino dos estados e municípios decidam sobre o período de férias escolares em vez de obedecer ao calendário oficial da competição. Entidades como a Federação Nacional das Escolas Particulares criticaram a obrigatoriedade prevista em lei e alegaram que a alteração do período de férias no meio do ano coloca em risco o calendário escolar exigido pela Lei de Diretrizes e Bases da Educação, que obriga pelo menos 200 dias letivos no ano. O regime de urgência permite que o projeto seja analisado diretamente no plenário da Câmara, sem passar pelas comissões permanentes da Casa. A urgência foi aprovada de maneira simbólica, sem votos contrários. Para a altura da proposta, Anne Ortiz, a definição do período de férias em função da competição não foi discutida com as instituições de ensino e vai causar prejuízos para as escolas, alunos, pais e professores.
13: Não é possível, num país de 5.570 municípios, onde a Copa do Mundo vai ser sediada em apenas 8 municípios, nós termos uma regra para valer para todos os municípios que obriguem mais de um mês de férias no meio do ano. Isso vai causar um problemão, não só para as famílias, para os pais, para as mães que trabalham, mas também para os trabalhadores da educação no nosso país.
12: Os jogos da Copa do Mundo de Futebol Feminino serão realizados em 8 cidades: Belo Horizonte, Brasília, Fortaleza, Porto Alegre, Recife, Rio de Janeiro, Salvador e São Paulo. Segundo o governo, a expectativa da FIFA é de que o evento alcance um público de mais de 3 milhões de torcedores, o que movimentará a economia brasileira e projetará o Brasil como potência esportiva. Da Rádio Câmara de Brasília, Antônio Vital.
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3: Justiça.
1: Projeto de Caroline de Tone, do PL de Santa Catarina, concede anistia a pais punidos por adotarem a educação domiciliar, conhecida como homeschooling. Ela reforça que a medida beneficia apenas os casos em que não houve negligência, maus tratos ou violação dos direitos da criança e do adolescente.
0: Segundo Caroline de Tone, a proposta repara penalidades aplicadas a famílias que optaram pela educação domiciliar de boa fé. Para a deputada, o projeto reforça o papel da família na educação dos filhos e garante mais segurança jurídica aos pais que adotam esse modelo de ensino.
3: Segurança Pública.
1: Projeto aumenta penas para crime de ameaça por arma ou condição da vítima. A repórter Daniela Lessa nos conta quais os agravantes.
15: A Comissão de Constituição e Justiça da Câmara dos Deputados aprovou o projeto que aumenta a pena para o crime de ameaça quando cometido com uso de arma ou contra mulher por razões do sexo feminino, crianças, adolescentes, pessoas idosas ou com deficiência. A proposta é do deputado Mário Heringer, do PDT de Minas Gerais, e altera o Código Penal para aproximar as punições dos crimes de ameaça e de perseguição. Atualmente, a pena para o crime de ameaça é detenção de 1 a 6 meses ou multa. Pelo texto, a pena para ameaça poderá ser aumentada de metade quando o crime for praticado com arma ou contra mulher por razões do sexo feminino, criança, adolescente, pessoa idosa ou pessoa com deficiência. Também haverá aumento de pena se a ameaça ocorrer na presença de criança ou adolescente. Além disso, o projeto permite que o Ministério Público inicie

0: professora Sofrência. 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
1: Faz barulho pra Tarcísio, maravilhoso, gente!

0: Joãozinho, e é o teuzinho. Bate continência pro novinho.
1: E aqui agora tá no grale, meu compadre. Papoca, meu filho.
2: 8:28.

0: Isso é Mariana e Matheus, viu?
1: Isso é Felipe meninas. Rodrigo.
2: Caralho, ficou massa, hein?
3: Muito obrigado.
0: Agora ficou sentimento.
4: Em Bandeirantes, 16 graus.

0: gostosa.
1: E o beijo dela tem gosto de cerveja gelada.
0: É do nosso modelão essa mulher, meu filho, cê tá doido.
2: Em Bandeirantes, 15 graus.